0: É a voz de alta segurança, Filipe Monteiro, que hoje trazemos até ao Super Clássico neste tema de 2010. Volta para mim, sejam bem-vindos a Super Kizomba FM nesta quinta-feira. 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

0: Semba original de Paulo Flores, hoje nos Reis do Semba, e a estreia é assinada por DJ Kyle na companhia de Venenoso. Nas vocais, Devagar, o seu último lançamento, após algumas semanas atrás termos por aqui estreado The Dark Side. Recordamos que o DJ Kyle, autor do sucesso Sensualmente, depois de durante largos anos ter residido em Paris, mudou-se de armas e bagagens há pouco mais de um ano atrás para o México. Fica a curiosidade.
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0: O Super Kizomba FM sem Mujo ao som de Giamado em Fica Comigo, que é o Power Play desta semana. E amanhã, sexta-feira, estaremos de regresso para lançar o super fim de semana que está praticamente aí à porta. Muito obrigado e sejam felizes. 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

caruchou demais. Usa sempre boca aberta, mas nem por isso discrimina. Quem que Deus é, não tem que mostrar. Nosso verdadeiro amor, verdadeira amizade, verdadeiro força, senso ligado. Com nós, irmão, com nós,

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9: A Casa de Jogos da Cruz Vermelha de Cabo Verde informa todos os jogadores que participaram no concurso número 28/2026, realizado no sábado 11 de julho de 2026, os resultados dos sorteios de Totoloto e do Joker. 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Restantes prémios do Totoloto. Primeiro prémio, 100 vencedores. 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Cada um recebeu 2.911.967 escudos cada. 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

Todos nós passamos por lutas, provações, caminhos de pedra, caminhos de dor. Mas neste caminho,

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0: Bom dia, Cabo Verde. Bom dia aos ouvintes. Nesse momento, já não tem 9 horas mais 16 minutos. Hoje, um pequeno atraso de DJ Jojo. Importante que já está ali no estúdio de rádio comercial. Hoje está bom trânsito cheio na estrada que te liga Tira Chapéu e a Chara Santo António. Então, aquilo leva atraso um bocadinho, mas importante que já está ali no estúdio de rádio comercial para levar até boa mais uma edição de programa Espaço Dedicatório. Obrigado, Deus, pela oportunidade que dando esta lida fala para todo o nosso povo e não só. Hoje, fim de semana, sexta-feira. Te agradecer para mais um dia de vida e também te agradecer para boa que tive a oportunidade de morar a mim, de estar com saúde e com mais um dia de vida. Então, tenho que agradecer para essa oportunidade. Para aqueles não irmãos, talvez que eu tive essa oportunidade que não tive hoje, que é parte para todo mundo, não te deseja família, coragem, força para ultrapassar os momentos de tristeza e aquele que já bem, que Deus dás um bom descanso. Um grande abraço de praia até Tarrafal, de Santiago para as restantes ilhas de Cabo Verde, de Cabo Verde para o mundo fora, para a diáspora, para todo o filho de Cabo Verde que está emigrado nesse momento. Um bom dia para eles e um bom fim de semana. Para a nossa linha terra também um bom dia para nós, que tudo corre direito com o nosso tudo, com a nossa família, com os nossos amigos. E hoje nunca também dá um bom dia cumprido, porque a hora é essa data bem, então também conversa com nós primeiro, ouvinte da Ponta P de Saída na edição de hoje, Espaço Dedicatório. Então aproveita e deseja a nosso tudo um feliz dia. Bom dia, bom fim de semana para mim, para Boa, para nós tudo e para toda a nossa família e amigos. Rádio Comercial, bom dia. Alô, bom dia.
1: Bom dia, Jô.
0: Bom dia, Maguinha Estadona Nena, tudo direito?
1: Salve.
0: Só tudo bom. Bom dia, Dinha, e música?
1: Música para um gosto de Estela Santa, né? Trabalhar com a Turinha Filho, com a Turinha Neto, com a Turinha Hermoso, com a Nome Pinda, a Preta com Maisa, a Regina, que está fazendo uma companhia, um parabéns para ele. Parabéns para a Neta, Nair, o Ciponte da Vasco, né? Que Deus te acompanha com ele, com tudo isso para ele. Para tudo que ele, para tudo bem de tudo.
0: Ok, então continuação de bom dia, apanhei para toda a família, bom fim de semana.
1: Igualmente,
0: tá bom, minha fica direito, tchau.
1: Fica direito, bom trabalho, tchau.

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9: Bom dia, já nos ali de volta para uma conversa com mais ouvinte no nosso programa Espaço Dedicatório, depois de publicidade. Continua a liga para a Rádio Comercial, para o programa Espaço Dedicatório e pedir aquela música que tem vontade de ouvir nesse momento e também deixa aquele bom dia para famílias ou amigos.

0: Rádio Comercial, bom dia.
1: Bom dia, Pedrinho, tudo bom?
0: Está tudo bom e com bom?
1: Está tudo bem, graças a Deus. Família, Pedrinho?
0: Está tudo fixe. E de bom?
1: Tudo bom também na casa de Deus.
0: Ok. Bom dia e música?
1: Música tem que me fica mais nova. Fica tudo bem, agora que já.
0: Subiu um bocadinho baixo.
1: Só com aquele músico então ele fica mais novo. Onde dura copiaragem, nunca sabe se é toca ou não.
0: Ok, tá bom ainda que toca. É tudo?
1: A menina nem quer dar bom dia.
0: Então dá bom dia, então vamos.
1: Quero bom, manda bom dia lá para estar a falar. Para a minha família, bom dia para os meninos estruturais que nós acompanhando hoje. Bom dia para a minha princesa. Bom dia para o meu marido, bom trabalho para ele. Bom dia para tudo ouvinte. E com sexta-feira para tudo aqui, é bom fim de semana. Bom dia também para mim, lá na América. E tudo fica direito.
0: Ok, para boa também. Nos fica direito. Tchau, tchau.
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9 horas mais 32 minutos. Ela é a última edição da semana do programa Espaço Dedicatória. Programa que luta conta com boa participação

0: Rádio Comercial, bom dia.
1: Bom dia.
0: Bom dia, nossa conversa.
1: Emília.
0: Emília, tudo bom? Dá para casa?
1: Tudo direito, não trabalho nesse momento, mas está tudo direito lá para casa.
0: Ok. Bom dia, e música que eu estou gostando de ouvir nesse momento?
1: Minha bom dia para apanhar filhas, apanhar familiares na fogo, que as pessoas viajaram também da fera, mas está tudo direito para lá. Apanhar irmãs que estão no trabalho, num lugar com um frio da fera, mas agora tudo direito, que se não teria. Acabou, um bom dia para todo mundo que está ouvindo a rádio. Aqueles meninos que gancavam de hoje, gostam, né? Com os colegas que trabalham, um bom trabalho também. Para Lucinda, para Filomena, para Martina, lá no Charamata, um bom dia para eles. Música incrível de César Sanchi, Cuida Dele.
0: Da banda Cuida, dele já, Cuida Dele já toca o Por Piriotto?
1: Ah, espera ele, bom dia, pelo menos. Prometo o dia vale pena. Então manda especialmente para meu marido no trabalho. Um bom dia para ele.
0: Ok. Então fica direito, continuação de bom dia para Bo. E para toda a família. Bom fim de semana.
1: Ok, igualmente.
0: Tá bom, tchau. Tchau.

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6: Programa Espaço Dedicatória. Da continente aguarda a chamada de nós ouvinte do outro lado. Alô, sim, bom dia.
7: Jorge, bom dia.
6: Bom dia, Felipe, tudo bom?
7: Tudo bem.
6: Só tudo direito. Bom dia e música.
7: Bom dia para tudo que se chama para a rádio. Música me criou e unidade amo por 10 dias.
6: Ok. É tudo nesse momento?
7: É tudo. Bom fim de semana. Bom regresso para casa.
6: Ok. Então, apanhou também aquele abraço e bom fim de semana.
7: Obrigado.
6: Tá bom. Tchau, tchau.
7: Tchau, tchau.

Unidade e Amor, os Rebelares, na voz do artista Beto Dias, no Terminador B. Esse grande sucesso, essa música que foi pedido nos ouvintes João Felipe na Tela Branca. Aquele é o programa Espaço Dedicatório, nesse momento de 8 minutos a separar-nos de 10 horas. Já quase está cumprindo 1 hora de edição. Depois restando só mais 30 minutos para no fechar Espaço Dedicatório de hoje. Quero dizer que ainda vou ter um minuto para botar a linha e pedir aquela música que eu tenho vontade de ouvir nesse momento e deixo também aquele bom dia para os amigos ou familiares. Por enquanto, no Tabata aguarda a chamada de nosso ouvinte do outro lado. No Tabata roda oferta musical e na rádio comercial. Continuação de bom dia, mande sintonizar conosco. Lisandro Cucci, no tempo.

0: Alô, bom dia. Alô, sim, bom dia. Eu tenho problema, fala com os ouvintes. Não te pedi aos ouvintes que se ligaram para baixar a sessão da na casa um bocadinho, porque isso é muito alto, só fazer o eco. E logo automaticamente a linha está corta. Alô, sim, bom dia.
1: Bom dia.
0: Bom dia, não sou conversa nesse momento. Não sou conversa.
1: Alô, bom dia.
0: Bom dia, com quem é que não se fala?
1: Liliana.
0: Liliana, se chama de onde? Liliana, só com um bocadinho de rede fraco, está corta. Falando lá, bom dia e música. Tenta jogar um rede melhor, ok?
1: Minha bom dia, também para todas as minhas famílias. Também para minha irmã, para a cidade, mana. Um beijo para a minha família, que é minha mãe.
0: Ouve ali, que tu consegui amar fasta de onde custa para não ouvir a rede, será que está corta, nunca se conseguiu ouvir o direito. Liliana,
1: sim.
0: É uma festa de onde custava a rede será mareado. Fala para onde essa rede é melhor.
1: Já na festa.
0: Ah, agora sim, é melhor. Uhum. Continua toda boa, bom dia.
1: Não, bom dia também para toda a minha família, para minha irmã que está casa. E para o mulher que está na
0: casa. Qualquer um?
1: Família com família.
0: Ah, família com família. Ok. Então, continuação de bom dia para você e para toda a família. Um bom fim de semana para nós.
1: Igualmente.
0: Tá bom, fica direito. Tchau, tchau.
1: Tchau, tchau.

0: exatamente assim no termina do Bli, é artista Ana Mileira, música Família, Matucadeira Sferianas Guerreira, música que foi pedido de nosso ouvinte Liliana na Tira Chapéu.
1: Porque não me telefona de notícia de você.
0: Jansson nesse momento ali com nós, oferta musical na voz de artistas Zé de Camargo e Luciano.

0: Mas também conversa com mais um ouvinte ali no programa Espaço Dedicatória. Alô, bom dia.
1: Bom dia.
0: Bom dia, não se conversa nesse momento?
1: Laina.
0: Nunca percebi o nome?
1: Laina.
0: Larina.
1: Laina.
0: Ah, Laina, tudo bom?
1: Olá.
0: Laina, bom dia, tu vai para quem?
1: Estava aí para toda a nossa família, estava aí para minha pai, estava aí para minha avó, estava aí para todas as minhas irmãs.
0: Estava
1: aí para minha mãe, para a avó.
0: Ok, obrigada. E que música que tu gostava de ouvir, Laina?
1: Tony Fica.
0: Que música de Tony Fica que tu gostava de ouvir?
1: Um sono.
0: Nunca percebe?
1: Um sono. Um sonho.
0: Um sonho.
1: É.
0: Ok. Continuação de bom dia para bom tom, para tudo para a família. Bom fim de semana.
1: Amanhã para a Nandinha lá na transação.
0: Ok. Tchau, tchau. Fica direito.
1: Bien.
0: Tchau. Obrigada. Tchau.

Termina do Bivaz de Tony, fica um sonho, música foi pedido nos ouvinte, essa criança de nome Laina, para toda sua família com votos de bom dia. Eu sou Ligo Voz e Leandro, sonho por sonho, nos oferta musical. Tu bate a guarda chamada e nos ouvinte do outro lado.

0: Rádio Comercial, bom dia.
1: Bom dia, Jojo.
0: Bom dia, Enéia. Tudo direito?
1: Tudo direito. Família na casa, uma
0: questão. Tudo bom, Iribó?
1: Tudo direito.
0: Ok. Bom dia. E música?
1: Música hoje não vai pedir aquele música de Dynamo, aquele novo que faz. Minha bom dia também para tudo, meu filho. Para tudo, minha família. Para de rádio, principalmente, bom. Para tudo que é bela, exista para ter um bom sexta-feira. Principalmente para a China, para a Chiroca na Sara, para tudo que as meninas que estão na rádio, para tudo que as meninas do grupo da amizade em geral, é tudo, Jojo.
0: Ok, então continuação de bom dia para boa, fica direito, bom fim de semana.
1: Igualmente, bom fim de semana também para
0: boa. Tá bom, tchau, tchau.
1: Fica direito para amanhã.

Dynamo, com seu novo trabalho, Companheiro. Música que foi pedido aos ouvintes Neia na Bela Vista para toda a família com votos de bom dia. Vou dar agora mais uma oferta musical, por enquanto o trabalho aguarda a chamada de nós ouvintes do outro lado, ali no nosso programa Espaço Dedicatório. KLB, ela não está aqui.

0: E Kiko Leandro e Bruno, ela não está aqui. Também converso ali com mais um ouvinte. Alô, sim, bom dia.
1: Bom dia, Jojo.
0: Bom dia, Lucinda, tudo bom?
1: Está direito, bom, lá na casa.
0: Está tudo bom, família, também está tudo direito?
1: Está direito, aham. Jojo, hoje entrei ouvir uma música que minha filha lança, dia 3. Seu nome é Rony Taylor. Nome de música é Dúvida.
0: Nome do artista é?
1: Rony Taylor. Nome de música é Dúvida.
0: Ronita, né? Ronita e Loi.
1: Não, Rony Taylor. Rony Taylor.
0: Aham.
1: Nome de música é Dúvida.
0: Ok.
1: Então, manda bom dia para minha marido, bom dia para Vic, para junto com ele, bom dia para minhas filhas, minhas irmãs, minhas irmãs, bom dia para menino na América, para Dona Isabel, e para Munana na Tchadinha, para Martina, para Margarinho Taxista. Enfim, para tudo bem que soube nesse momento. Entendi música direito, mas não, Rony Taylor, nome de música é Dúvida.
0: Ok. Tudo nesse momento?
1: É tudo, aham.
0: Ok. Então, continuação de bom dia para você e para toda a família. Bom fim de semana.
1: E bom fim de semana para você também. Bom trabalho. Tchau.
0: Tá bom. Fica direito. Tchau, tchau.

0: Exatamente, o Trino Willy Voz de Rony com música Dúvida. A música foi pedida aos ouvintes Lucinda na zona Chadamato. Não também trazer nesse momento ali publicidade. Logo a seguir, nos últimos ouvintes de hoje.
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0: Exatamente, no seu 10 horas mais 26 minutos, nós também conversa com o nosso último ouvinte, no seu de oferta musical na voz de José Augusto, Aguenta Coração. Alô, sim, bom dia.
1: Bom dia.
0: Bom dia, Suzete, tudo direito?
1: Tudo bem, José.
0: Bom dia e música.
1: Hoje minha bom dia também bem especial para a minha, especialmente para a minha Codé, que completa mais um ano de vida hoje. Então, falo parabéns, feliz aniversário, tudo de bom e de melhor na sua vida. Também estou bem bom dia para a minha mãe, para a minha filha Amizade. Bom dia para o ministro do Clube de Amizade. Bom dia para a minha madrinha Dona Isabel, para tudo doente, para tudo preso. Ou seja, para tudo quem é que está virado nesse momento. Música que eu ouvi, My Love, de Laure. Talvez só para minha coré, mas ele é minha amor.
0: Ok. É tudo nesse momento?
1: É tudo para agora.
0: Então, continuação de bom dia para boa, bom fim de semana.
1: Obrigada, igualmente. Bom fim de semana para tudo, alegão.
0: Tá bom, tchau.
1: Tchau.

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Bom dia, nosso povo. Nesse momento, já não tem 10h34. Obrigado a todos os ouvintes que participam na edição de programa Espaço Dedicatória. Aproveito e desejo-vos tudo. Bom dia, bom fim de semana. Que tudo corre direito com nós e com nossa família e amigos também. Obrigado pela chamada. Nós marca encontro na terça-feira, na mais uma edição de programa Espaço Dedicatória ali na Rádio Comercial. Agora nós também fica com o programa de sexta-feira, o programa Onda de Zuki, onde que tem 30 minutos para curtir bom Zuki antilianos, ali na Rádio Comercial com o DJ Jojo. Também boxa na nossa sintonia, continuação de bom dia, aquele abraço e boa escuta. Nós também logo já para o nosso primeiro artista, canta Zuki, hoje ali na Rádio Comercial para o nosso programa Espaço de Zuki. Nós temos ali voz de Caixa. Caixa está trazendo ali as músicas Mexeiro, com participação também de A Novela. Nós temos ali mais frente, na voz de Caixa, nosso primeiro Zuki de hoje. Continuação de bom dia, aquele abraço e mande com o Rádio Comercial. Bom fim de semana.

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2: Exatamente, se termina o Billy Vance de Caixa com música My Friend ali com participação de A Novela. E agora também traz artista Ludo com música Morale.

Early Angel, My Life. 10:47, a gente está caminhando para o fim do nosso programa On The Zouk, o programa de toda sexta-feira ali na rádio com Marcelo, com o DJ John. Também trazendo nesse momento ali mais um artista de voz é de Warren, com música Flor de Vaux.

ecoarem com esse grande sucesso, a Flor de Vu. Música que se termina de escuta nesse momento ali na boa rádio comercial. Muito bem, traz nesse momento ali a voz da artista Layana com música Jute. Exatamente, Jutemi, ali na voz de Layana. Já no tempo são os últimos Zuki para nos despedir. Hoje para no Ficha é Feel Control para no Ficha hoje. Bom fim de semana para nós todos.

Exatamente, continuação de bom dia, aquele abraço, até segunda-feira, se Deus quiser. Então, eu soube, amanhã é sábado, estou na companhia de DJ Jojo, como sábado, domingo, está ausente de rádio comercial, mas eu quero vir-te comigo. Então, eu soube, sábado, a partir de meia-noite, no Espaço de Arfogo, lá o Puribai Budança, que as músicas que ainda toca ali na rádio comercial. E passa bom momento lá com o DJ Jojo, sábado a partir de meia-noite até 6 horas por manhã no Espaço de Arfogo, e domingo de tarde eu sei Espaço Lloyd Elmira entrada de Shell Terra Branca a partir de 3 horas música da sala, aliás meia-dia música da sala toca já, a partir de 5 horas para 6 horas DJ Jojo começa a tua lá para fazinho sabe até 10 e meia de noite. Então eu fico direito, bom fim de semana para nós tudo, que tudo corre direito com tudo famílias. Não só de Cabo Verde, minhas famílias, minhas irmãos, mas também de outros países que estão ali na Cabo Verde. Por isso, desejo um bom fim de semana para toda a família de Cabo Verde e do mundo inteiro. Que nós tudo tenha um bom fim de semana, que tudo corre direito. Parabéns para o aniversariante de hoje, parabéns para o aniversariante de manhã, sábado e também de domingo. Felicidade para nós, que tudo corre direito ao lado de amigos e família, ok? Nós fica direito, eu também fico ali com a voz de Phil Control, minha cantor preferido de Zouk. Então, eu também fico com essa música. Goodbye, Mickey já vai embora, mas a rádio comercial tá fica, tá anima nós com música, sabe ali. Então, nós fica direito na boa companhia, ok? Até segunda-feira, se Deus quiser. Tchau, tchau.

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0: E ali no nosso palco de hoje não tem nenhum convidado especial. Verónica, boa tarde.
1: Boa tarde.
0: Tudo bom?
1: Tudo bom.
0: Então, e como é que é o ano de 2026 se começa para bom? Conta-nos, como é que é o ano entra?
1: Então, aquele ano ali se entra com bastante positividade.
0: Uhum.
1: Está, nesse momento ali na Cabo Verde está gravando um videoclipe com o Wizard de Mimo Sonho.
0: Uhum.
1: Ele é um artista guinense.
0: Uhum.
1: E nos música novo é sobre Rabirante.
0: Sobre Rabirante.
1: Sim.
0: Muito bom. Então esse é o nosso palco de tarde, Rádio Comercial. Não estou bem concha ali, Verónica Lee. E ela está na Cabo Verde para fazer a gravação. Mas Verónica, recuperando-la artisticamente até 12 minutos. Desde quando que Verónica começa a cantar? E conta esse pequeno percurso de Bopa no Concha.
1: Então, Verónica Lee, tem algumas músicas já na plataformas.
0: Uhum.
1: É Verónica Lee com 12, para quem aqui quiser vai pesquisa. Tem algumas músicas onde ainda tenta abordar temas que menos falaram, como depressão, alopécia, N coisas.
0: Uhum.
1: E começa a cantar, a primeira música foi com 15 anos, depois ainda um bom espaço.
0: Uhum.
1: E começa a lançar, é um artista a solo.
0: Uhum.
1: Tem alguns participantes como com a Cadenas de Guiné-Bissau, Nexo Supremo.
0: Uhum.
1: E gosto com o Wizard.
0: Uhum.
1: Então sempre está lá a fazer, está até nova e mas sempre com música, sempre com o coração na música.
0: Sendo música, fazer parte então do dia a dia, não é?
1: Exato.
0: E não tem algumas músicas ali recentes, quando eu venho concha, não está pegando aqui as mais recentes, né? Não tem algumas músicas e estou começa já para esse Milagre. É.
1: Então, Milagre com o Nexo Supremo. E ele é um conversa com Deus, onde no talamento também um bocado nos perdas, né?
0: Uhum.
1: Infelizmente, a nós não é imortal, né?
0: Uhum.
1: Mas é um conversa com Deus suave,
0: uhum,
1: com colaboração de Nexo Supremo, Gandhi, rapper.
0: Uhum. Tá bom. E questões técnicas da música?
1: É uma produção de Joe Easy.
0: Uhum.
1: Que ele é brasileiro, mas é residido na Angola e não tem seu trabalho. Ele é espetacular.
0: Uhum.
1: E videoclipe é de Gonçalo.
0: Uhum. Muito bem, muito bem. Então, oportunidade para Nubia, então, é Milagre com o Nexo Supremo, com o nosso convidado ali no nosso palco, Verónica Lee.

0: Então, depois desse participação com o NEC Supremo, Milagre, Missó, o que é que significa Missó?
1: Missó, então, é uma história de depressão.
0: Uhum.
1: Onde retrata um menino, uhum, e entra em depressão, depois de ser marido largar,
0: uhum,
1: então é vai abaixo, fica até bebe, uhum, mil e um coisas, porque está sentindo só,
0: uhum,
1: ele só, uhum, e acaba na final, ele acaba para, enfim, no extremo ela termina com a vida dela, mas é um chamar de atenção,
0: uhum,
1: sobre a depressão, que nós nunca te liga, ou às vezes alguém que está nos lar, não está, uhum, mas está faz tempo, tudo isso, mas depressão é precisa de um acompanhamento.
0: E refúgio foi álcool, né?
1: Álcool e comprimidos.
0: Uhum.
1: Ah, ao ponto de deixar de... Na videoclipe não te retrata que deixa de cuidar de seus próprios filhos.
0: Uhum.
1: É.
0: Questões técnicas.
1: Foi aquele música ali de Zero Beat e Joe Easy, né, que trabalhar, e videoclipe é de Will Soldier.
0: Uhum. É mesmo estilo, mas assim, que estilo é que está?
1: Que ele é um kizomba.
0: A kizomba.

0: esta ob este tema Missó que nos convidar ali nosso palco Verónica ali. Próximo tema Grafica Cubo.
1: Um que fica com ele é o oposto do que ele está falando na música, né? Sobre tráfico humano, que às vezes alguém que te liga, tá aceita bem uma festa, ou uma mulher bonita, vice-versa, um homem bonito, também com ele que é conchel de lado nenhum. E nós nunca sabíamos, às vezes, coisas era para o torto. Então é aquele coisa, né? Na música ele está falando, que fica com o olho, que é uma mulher na festa e tudo mais, mas é o oposto, é uma mulher que está atrai homens para tráfico humano.
0: Estou a procurar um tema importante que ele que é tráfico de seres humanos, né? Muito bem. Pegando já nesse tema, um tema muito carregado de teu, um tema forte, né? Que te chama atenção para essa questão de tráfico de seres humanos. Questões técnicas. Onde surgem as ideias, título para esse tema ali também?
1: Porque porque é real. Tipo, na música é tudo muito bonito. Tipo, desde que eu já na festa, que fica com o boi e sedução e sai bem com aquele alguém. Mas a realidade é que tem alguém que te prepara mesmo para isso. Também para seduzir alguém. E tem alguém que te desaparece e nunca mais, nunca estou já. Nunca te sabe nem o que acontece. Te parece mesmo coisa distante ou de filme, mas não, é muito real. É muito real.
0: Da, tipo, uma chamada de atenção a essa questão de tráfico de seres humanos.
1: Tem algum, tive alguns alguém que eu vi vídeo, como é que eu estou de início para fim. Então, essa assim, não percebi. Porque vídeo é um chamada de atenção, é o oposto àquele que está ouve. E é tipo, ter trato, aquele menino tá prepara tudo, já sabia ser vítima, está para um bar, e chama a atenção de aquele moço e aquele moço tá desaparece.
0: Nunca mais que estou diário, né?
1: Jamais. Então, agora, quem eu sei, quem eu bem, quem eu festa, quem eu fala, sempre alguém não está também, quem eu bem com qualquer alguém de qualquer maneira.
0: Para ter esse cuidado, né?
1: Quem vê caras não vê corações.
0: Exatamente. E pegando agora questões técnicas da música.
1: Música ali é de. Quem aqui produziu foi Eclipse. E Mixing Master foi. Não me lembro quem.
0: Carlos Jovantes.
1: Ah, sim, foi o senhor Carlos Jovantes, grande Carlos Jovantes. Sim, e o videoclipe foi de Flipix.
0: Muito bem. Esse tema ele foi lançado em 2023, né? Lançado em 2026.
1: Sim.
0: Mas essa música está continuando a ser atual. É um tema que você está a falar de seu agora.
1: Sim.
0: Porque tem a sensibilidade sempre de abordar essas questões de problemática social.
1: Sim, sim. Que ele tem sempre aquele cuidado lá.
0: Muito bem. Para ouvir então um bocadinho desse tema. Em que fica com o bom, um tipo de chamada para tráfico de seres humanos, né?
1: Então, quem é que tem uma oportunidade para lá hoje o vídeo?
0: Basta subscrever na
1: canal Verónica Licudosi.
0: Ah, ok. Está salando então.
1: Exato.
0: Então, eu estou vendo um pouco.

0: E no nosso palco, no nosso sempre descontraído, Verónica, no nosso fim. Bovinda para cá ver, que foi? Passeio, não?
1: Não, que foi passeio.
0: Mais
1: foi.
0: Trabalho, né?
1: Yeah.
0: Sim, sim. Mas se calhar tu aproveita as duas coisas, né?
1: Não sei se atenta, mas dia pouco.
0: Agenda-se apertar.
1: Yeah.
0: Moxtacha e música de Cabo Verde, em estar o Moxta. Para boa, boa análise, fazer um.
1: Não, nem a análise tem tio, Cabo Verde tem tio, bons artistas, tem muita, muita boa música, de verdade.
0: De que os montes artistas que Cabo Verde tem, de que os, digamos, considerando que os de, tem alguma qualidade, qual que tu querias fazer um dueto com?
1: Ai, ai. E tio, me gostei de tio. Se você para um frente, falou muito igual assim. Tem Elida, tem Mayra, tem Beto Dias, Gil Cimeiro, Kino Cabral. Tem um monte. Um monte. Tem e Traquinos, Hélio Batalha, Nildo Rap. Tem um monte.
0: Tem um monte. Okay. Então, e pegando agora num pergunta, Verónica, e de Sari Praia ou Ler Interior de Santiago?
1: A minha testalha é Pico.
0: A Ler de Pico?
1: Ler de Pico.
0: Que zona de Pico?
1: Junto com Ligueira, Monte.
0: Monte. Uhum. Monte de Gócio, com monte de anos atrás, como é que é?
1: Nunca te sabe falar, mas a mim nasci na Portugal. Então, para mim, é sempre bom. Tipo, aquela natureza, aquele, é sempre
0: sim,
1: bom.
0: Muito bom.
1: Sempre me aprecia. Uhum. E para mim, cada vez, à medida que me cria, mais bonita ainda ele é.
0: Ah, ok. E Verónica, nossa conversa de Atiga Fim, nos está também trazer com esse tema, de tema La Folie.
1: Eu queria só fazer um agradecimento a todo alguém que está apoiando, House Down e Media Promo, que está apoiando. Eu queria agradecer. E todo alguém que está ouvindo as músicas.
0: E nos chegou nesse tema, Je t'aime à la folie. Traduzindo ele é francês.
1: Sim, ele é francês, está mal loucamente.
0: Está mal loucamente. Dolo na boca, essas coisas assim.
1: É tipo.
0: Não estará o mês de amor, sim, para as pessoas também bateu bem as músicas, né?
1: Sim.
0: A mesma pergunta para aqueles outros, que é em questões técnicas da música, não tem um áudio e depois não tem um vídeo, né? Conta a história de Je t'aime à la folie.
1: E Je t'aime à la folie, ele é uma homenagem à prima que está sofre de alopecia. E ele é bastante guerreira. E ser marido, né? Tipo, aquele amor. Geralmente ultrapassa aquele vergonha de, pronto, de queda de cabelo. Aquela música ali, a produção é de Joe Easy e Zé do Beat. E videoclipe é de Julia Monges.
0: Como não sou no mês de fevereiro, já tem a folia, estava perfeito para.
1: Ai, claro.
0: Meus
1: pegas, meus vários. Muitos mimos.
0: Muito bem. E Verónica, chega de fim de nossa conversa, esse tema que não está bem feito a call. As páginas na internet, em termos de contacto.
1: Sim, sim, se põe Verónica ali nas redes sociais, se escreveu Verónica ali na Spotify, iTunes ou YouTube, também se põe Verónica ali, mas que eu esqueci, minha Verónica ali com 12.
0: Por que 12?
1: Aquele 12 não tem motivo para ser dois is. Ele é Li de Eli, de Elisângela. Oh. Então, um pai junta nome de minha nome, nome de minhas primas e minha irmã. Porque Vera, Nica, K e Eli. Então, Verônica, Verónica, Li.
0: Então, vou ter mais alguma coisa para falar para os fãs, para os amigos, pessoas que estão vindo?
1: Apenas ponham-se continua a ouvir. Quem aqui ainda que tive a oportunidade de ouvir, dá um saltinho. Se alguém sabe também que nos mestres sonhos, dá uma oportunidade, porque gosto que ele é que você está faltando oportunidade para shows grandes.
0: Em termos de contato, Fernando está na que país? Recordando?
1: Gosto de estar na França.
0: Na França, algum cidade específico?
1: Sim, na Nice.
0: Na Nice, ok. Nice também tem tio comunidade que haveria.
1: Tem tio.
0: Botemos contactos de redes sociais e botemos contacto também com pessoas por mandar mensagem, né?
1: Através de minhas redes sociais, não sei chegando a mim.
0: Muito bem. Verónica, ali não te agradeceu o tempo e disponibilidade. Passaria na Cabo Verde para, recordando eu,
1: para fazer um videoclipe com o Wizard. Mesmo sonho, artista guineense.
0: Próxima música dele, né?
1: Minha música. Próxima música.
0: Juntamente com ele?
1: Sim.
0: Então,
1: sim.
0: Tá bom. Na que estilo que está a ser a música?
1: Ele é surpreendente, então começa tipo meio um slow e depois está quente no meio.
0: Muito bem. Verónica, é um gosto e um prazer.
1: Igualmente.
0: tela ali na nossa tarde, no nosso palco ali bonito, né? Da concha bu carreira artística, novidades que bu teni, olhando já para trás algumas músicas que bu tem feito. Também olhando nesse percurso também de continua a criar, a progresso, né? Tá anda cada vez mais. Então, no saco nova música já na forja passei, já o sucesso, tudo bom. E que é sempre assim, é um gosto. Quando há novidades, sempre está bem para nós, né? Tem alguma coisa a falar?
1: Ah, não tenho que te agradecer. Apenas agradeço porque é bom. E através de nós, tipo, o que lá na casa, tu consegui ouvir um tom raro, se tem bastante força. E apenas tenho que te agradecer de coração mesmo.
0: Assim foi o nosso espaço de entrevista, coronado para mim, Adilton Agues, técnica com Ademir Miranda, com o nosso convidado ali no nosso palco de tarde de rádio comercial, Verónica, ali, diretamente de França, para nos estúdios, nos fala sobre si música. Eu também termino com esse tema, mesmo a calhar, mês de fevereiro, mês toda ela de
1: verdade,
0: amor, né? E com esse tema de tema lá, fui traduzindo, dor na boca.
1: Okay. Tema loucamente.
0: Exatamente. Aquele abraço, até uma próxima oportunidade.

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0: Obrigada.
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2: Muito boa tarde, seja bem-vindo ao Jornal da Tarde aqui na sua Rádio Comercial. Vamos aos títulos.

Presidente da República quer reconfiguração do conceito de desenvolvimento para reforçar paz e dignidade humana. O governo vai reativar centros de saúde e alargar horários para aliviar o Hospital da Praia, diz secretário de Estado da Saúde. O presidente da República Portuguesa visita Cabo Verde a partir de 21 de julho. O número de mortes nos sismos na Venezuela ultrapassa 4.900.

0: E assim, depois de alguns destaques das notícias aqui na sua rádio comercial. O Presidente da República defendeu hoje em Luanda a necessidade de reconfigurar o Conselho de Desenvolvimento e colocar o ser humano e a sua dignidade no centro das políticas globais como forma de promover a paz. José Maria Neves falava em mensagem ao intervir na cimeira da Aliança das Civilizações das Nações Unidas, realizada em Luanda, dedicada à reflexão sobre os desafios do continente africano e da ordem internacional. Segundo José Maria Neves, o panorama geopolítico contemporâneo, longe de caminhar para a harmonia politizada no pós-Guerra Fria, é hoje caracterizado por guerras e violência que sobrepõem-se à diplomacia, enquanto o multilateralismo e as regras do direito internacional, outrora concebidos como escudo dos mais fracos. O Presidente chamou ainda a atenção para os impactos desiguais da atual conjuntura internacional, salientando que os países que menos contribuem para a instabilidade são os que mais sofrem as suas consequências.
1: Refirma às populações mais carenciadas e aos estados mais vulneráveis, em especial os pequenos estados insulares em desenvolvimento como Cabo Verde. Somos nações sem recursos minerais, sem indústrias de armamento, mas cujas economias abertas sofrem de forma imediata o impacto inflacionário, a disrupção das cadeias de abastecimento e a escassez alimentar provocadas por guerras distantes. Enquanto champion da União Africana para o Património Natural e Cultural da África, patrono da Aliança das Nações Unidas para a Década do Oceano e padrinho do programa da Unesco A História Geral de África, recordo que a destruição humana é indissociável da destruição cultural e ecológica. O oceano, as zonas costeiras e o meio ambiente terrestre que nos une a todos e a nossa história e memória coletiva exigem uma ética de preservação, não de devastação.
0: Para o Presidente da República, a arquitetura da paz não se constrói apenas com ausência de guerra, mas com a presença de justiça e dignidade, e defendeu que o desenvolvimento deve assentar na valorização da pessoa humana.
1: Esta premissa foi profundamente debatida na recente Conferência Internacional sobre a Criolidade Atlântica realizada na Praia, onde se demonstrou que o diálogo intercultural e a hibridização de saberes são antídotos naturais contra o extremismo. A criolidade ensina-nos que a identidade não é um sistema fechado,
2: a eficácia deste
1: mas
2: modelo
1: uma ponte, assenta não é uma em virtudes universais. Esta premissa foi profundamente debatida na recente Conferência Internacional sobre a Criolidade Atlântica realizada na Praia, onde se demonstrou que o diálogo intercultural e a hibridização de saberes são antídotos naturais contra o extremismo. A criolidade ensina-nos que a identidade não é um sistema fechado, mas uma ponte, não é uma trincheira, mas um espaço de confluência.
0: José Maria Neves recorreu ainda ao exemplo da Seleção Nacional de Futebol, os Tubarões Azuis, para defender que a convivência entre os Estados deve assentar no respeito pelas regras, na disciplina e no fair play.
1: A eficácia deste modelo assenta em virtudes universais que, por vezes, encontram eco nos palcos mais inesperados. Refiro-me, por exemplo, às competições desportivas internacionais. A recente participação da nossa Seleção Nacional de Futebol, os Tubarões Azuis, na Copa do Mundo, conquistou a simpatia e o respeito do mundo inteiro. Não o fez pelo poder económico, mas sim porque jogou ancorada em três pilares esquecidos pelas relações internacionais contemporâneas: a garra legítima, a abnegação coletiva e a disciplina institucional. sempre com respeito pelas regras do jogo e pelo adversário, sem truques ou golpes baixos, com fair play e lealdade e defendendo a verdade desportiva. Se transpusermos esta ética desportiva para a governação global, veremos que é possível coexistir e competir sem destruir o outro.
0: O mesmo evocou Amílcar Cabral ao lembrar que a nossa luta não era contra povos, mas contra sistemas de opressão, para defender que a paz duradoura exige o respeito pelo direito internacional e pela dignidade dos povos.
1: Concluo invocando a memória de Amílcar Cabral. Ensinou-nos Cabral que a nossa luta não era contra povos, mas contra sistemas de opressão. Ele afirmava que a libertação do povo é a restituição da sua dignidade, o desenvolvimento da sua cultura e, em última análise, a busca pela paz. Se queremos o fim dos conflitos e o respeito pelo direito internacional, as grandes potências devem abdicar da lógica da força e abraçar a força da razão e da equidade cultural. Que de Luanda saia não apenas um apelo verbal, mas um compromisso ontológico com a paz.
0: O secretário de Estado da Saúde anunciou a reativação de centros de saúde e de unidades sanitárias de base para aliviar a forte afluência ao Hospital Central, com foco no reforço da atenção primária. Artur da Veiga produziu a declaração quando fazia o balanço da visita oficial de 3 dias às infraestruturas de saúde no município da Praia, em que se fez acompanhar pela Diretora Nacional de Saúde, Ângela Gomes, e pela Delegada de Saúde da Praia, Ulardina Furtado. O governo quer inverter o cenário da subcarga nos hospitais centrais, como o da Praia, motivado pela busca direta dos utentes por cuidados disponíveis, com a reativação dos centros inativos e unidades sanitárias de base, concretizou a mesma fonte, que afirmou que o objetivo é garantir cuidados de saúde mais perto da população. A mesma fonte reforçou a intenção de alargar o horário de atendimento dos centros de saúde para responder às falhas atuais que fazem com que os utentes procurem os bancos de urgência do Hospital da Praia. Anunciou também que o foco estará na formação de profissionais e na eliminação de barreiras e divisões internas entre enfermeiros de centros e de hospitais, já que durante as visitas efetuadas ouviu reclamações nesse sentido. Questionado sobre a visita que realizou ao Serviço de Luta Antivetorial e Campanha Nacional em Chão da Areia, Artur da Veiga enalteceu o papel crucial destes profissionais na recente obtenção do certificado de país livre de paludismo. A estes profissionais prometeu melhores condições de trabalho e maior dignidade para a classe, avança a Agência de Notícias de Cabo Verde. Aproveitou ainda para anunciar a realização de uma grande mobilização nacional de limpeza contra os mosquitos, agendada para o próximo dia 25. O objetivo é eliminar focos de mosquitos antes do pico da época das chuvas, ressaltou, enquanto a Delegada de Saúde da Praia apelava ao reforço dos cuidados necessários face às doenças sazonais e ao calor. Interpelado sobre o destino de espaço para a nova Delegacia de Saúde na Chada de Santo António, o secretário de Estado remeteu esclarecimentos para uma oportunidade posterior. Artur da Veiga realizou uma visita guiada ao Centro de Luta Antivectorial LAV em Chão da Areia e ao Centro de Saúde de Tira-Chapéu. Cabo Verde recebe a partir de 21 de julho uma visita de Estado de 3 dias do Presidente da República Portuguesa, António José Seguro. Esta visita demonstra a vontade dos dois chefes de Estado em reforçar as relações históricas, fraternas e de cooperação que unem os dois países e os seus povos. Segundo a Presidência da República, esta deslocação insere-se na longa trajetória de cooperação e solidariedade entre Cabo Verde e Portugal, constituindo uma oportunidade singular para elevar as relações bilaterais a patamares ainda mais elevados. A agenda da visita contemplará igualmente o reforço da cooperação multilateral, particularmente no quadro da parceria especial entre Cabo Verde e a União Europeia, à luz dos valores e compromissos partilhados com a paz, a democracia e o desenvolvimento sustentável. No plano económico, destaca-se a realização do Fórum Económico Cabo Verde-Portugal, que contará com comunicações dos chefes de Estado de Cabo Verde e de Portugal, simbolizando o empenho conjunto no aprofundamento das relações económicas e empresariais. A visita integrará também deslocações ao Tarrafal e à Cidade Velha, Património Mundial da Humanidade, com especial enfoque na valorização e preservação da história e da memória coletiva comum, reporta Expresso das Ilhas. O terceiro e último dia da visita de Estado será marcado pela deslocação à Ilha da Boa Vista, onde o Presidente da República Portuguesa será o convidado de honra da 5ª Conferência da Década do Oceano, promovida pelo Presidente da República de Cabo Verde, José Maria Neves. Para a Presidência da República, este evento internacional tem-se revelado um importante contributo para o posicionamento de Cabo Verde como voz ativa na ação climática global e na defesa dos oceanos. A gestão do lixo em Cabo Verde é um desafio complexo e que exige mais do que leis sobre o plástico para ser resolvido, considerou hoje o Presidente da Associação para a Defesa do Ambiente e Desenvolvimento, ADAD. Januário Nascimento falava na Cidade da Praia, à margem do workshop de lançamento do projeto RELIMA, Redução do Lixo Marinho em Pequenos Estados Insulares em Desenvolvimento do Atlântico, lançado hoje. O responsável defendeu igualmente que os recursos provenientes dos fundos do ambiente e do turismo sejam canalizados para o saneamento e saudou a decisão da Associação Nacional dos Municípios de declarar 2026 como ano de saneamento, considerando tratar-se de uma medida importante para melhorar a gestão dos resíduos e reduzir o lixo marinho. Referindo-se à situação da Ilha de Santa Luzia, apontada como uma das áreas mais afetadas pelo lixo marinho, Januário Nascimento defendeu uma maior articulação entre as organizações ambientais, sublinhando o ambiente global e exige trabalho conjunto. Neste sentido, apelou à cooperação entre associações, empresas, governo, Assembleia Nacional, Presidência da República e parceiros internacionais, de forma a otimizar recursos e evitar a dispersão de esforços, avança a Agência de Notícias de Cabo Verde. O dirigente destacou ainda o papel da comunicação social na divulgação dos projetos ambientais e na sensibilização da população para a problemática dos resíduos. A Associação Varandinha promoveu na Reserva Natural do Moro da Areia, na Boa Vista, uma ação de reflorestação costeira com crianças da povoação velha para proteger os ninhos de tartarugas marinhas e sensibilizar para a preservação ambiental. O presidente da Associação Varandinha, Henrique Cruz, explicou à Agência de Notícias de Cabo Verde que a iniciativa, que consistiu na plantação de tamareiras e coqueiros, decorreu em parceria com a Presidência da República e entrega a semana de pré-eventos da 5ª Conferência da Década do Oceano. Na ocasião, o responsável apelou a uma maior sensibilização dos operadores turísticos para a preservação das praias da ilha, alertando para a destruição contínua de ninhos de tartarugas marinhas e da vegetação costeira provocada pela circulação de veículos de turismo nas zonas protegidas. Segundo Henrique Cruz, a praia da Varandinha tem sofrido danos significativos devido ao trânsito ilegal de viaturas de tração integral sobre dunas e áreas de desova. Nós temos que proteger os oceanos de várias maneiras. Uma das formas é criar barreiras naturais para garantir que as tartarugas que desovam tenham um ambiente favorável, afirmou. O ambientalista pediu aos operadores turísticos maior controle sobre os guias que acompanham os visitantes, sustentando que todos os anos vários ninhos são destruídos pela circulação de viaturas sobre a areia. Acrescentou que árvores anteriormente plantadas na zona, já com mais de um metro de altura, também foram arrancadas por veículos. Henrique Cruz denunciou igualmente atos de vandalismo contra a sinalização instalada na reserva, indicando que placas de identificação das áreas protegidas e dos limites de circulação têm sido removidas. Advertiu que, caso a situação persista, poderão ser adotadas medidas de proteção mais restritivas, defendendo que uma maior consciencialização da população e o cumprimento da legislação ambiental. A iniciativa contou com a participação de moradores da localidade e de um grupo de crianças de povoação velha que plantaram cerca de 17 árvores junto ao acesso à praia, com o objetivo de criar uma barreira natural contra a circulação de veículos. Um dos participantes, William Samuel, afirmou que a ação contribuiu para proteger o oceano e os animais marinhos, destacando a importância de evitar o depósito de lixo e a circulação de motorizadas nas dunas. O jovem apelou ainda aos turistas para não circularem sobre a areia, de forma a não prejudicar a desova das tartarugas marinhas. A ação de reflorestação costeira contou com a colaboração da Presidência da República, da Câmara Municipal da Boa Vista, da Delegação do Ministério da Agricultura e Ambiente, do Instituto Marítimo Portuário, IMP, e das crianças da localidade de Povoação Velha. A seleção cabo-verdiana de voleibol sénior feminina venceu a congênero da Guiné-Bissau por 3-0 no pavilhão desportivo Vá Duarte, numa partida de qualificação da Zona 2 para o Campeonato Africano das Nações CAN. De acordo com os dados avançados pela Federação Cabo-verdiana de Voleibol, a equipa cabo-verdiana entrou melhor e venceu o primeiro set por 25-7, o segundo parcial por 25-10 e fechou o terceiro set por 25-7. No primeiro jogo da competição, a seleção da Guiné-Conakry perdeu com a sua congênero do Senegal por 0-3, com parciais de 13-25, 10-25 e 18-25, avança a Agência de Notícias de Cabo Verde. Para esta sexta-feira, a Guiné-Bissau defronta o Senegal às 18h30, enquanto Cabo Verde mede forças com a Guiné-Conakry às 20h. A competição termina no sábado com os encontros Guiné-Bissau-Guiné-Conakry às 18h30 e Cabo Verde-Senegal às 20h. O internacional cabo-verdiano Stopira vai continuar a representar o Turriense na temporada 2026-2027, anunciou esta quinta-feira o clube português. Aos 38 anos, o defesa prolonga a ligação ao emblema de Torres Vedras, depois de uma época memorável na qual se tornou uma das figuras da equipa. Stopira ficou marcado como o herói da final da Taça de Portugal, ao converter o penalti decisivo, já no prolongamento que garantiu a vitória por 2-1 sobre Sporting no Estádio Nacional do Jamor. Além da conquista da Taça de Portugal, o experiente defesa integrou a seleção de Cabo Verde no Mundial 2026, contribuindo para a histórica participação dos Tubarões Azuis na competição. O Turriense, que compete na 2ª Liga Portuguesa, prepara agora uma temporada inédita, em que irá disputar também a Liga Europa, fruto da conquista da Taça de Portugal, avança Expresso das Ilhas. No mesmo anúncio, o clube confirmou ainda a contratação do guarda-redes Lisandro Olmeta, internacional jovem francês, que reforça o plantel para 2026-2027. Internacionais, o número de mortos provocados pelo duplo sismo que atingiu a Venezuela em 24 de julho ultrapassou 4.900, divulgou hoje o presidente da Assembleia Nacional, Jorge Rodrigues. De acordo com os mais recentes dados oficiais, o número de mortos é agora de 4.930, com o registro de 101 novas vítimas. O número de feridos e desalojados mantém-se nos 16.640 e 17.907, respectivamente, de acordo com a contagem partilhada no Telegram por Rodrigues, que é também irmão da presidente interina da Venezuela, Dercy Rodrigues. O mais recente relatório indica ainda que as autoridades prestaram assistência a 128.324 famílias, enquanto 21.210 pessoas estão atualmente em 107 abrigos temporários. Segundo as autoridades venezuelanas, 856 edifícios foram afetados pelo duplo sismo, das quais 190 colapsaram. Desde 24 de junho foram registados 1.308 sismos, tendo o tremor secundário mais recente e forte sentido ocorrido na manhã de sexta-feira, com uma magnitude de 3,9 e registado 10 km a nordeste de Mnakuata, no estado de La Guaira, a zona mais afetada pelo sismo duplo. Este tremor secundário da passada sexta-feira causou pânico entre a população e levou à evacuação de edifícios como medida de precaução. O governo anunciou no passado fim de semana o início de um censo biométrico para determinar quantas casas são necessárias, embora estime que o número passe a chegar a 25 mil. Jorge Rodrigues revelou no passado que a presidente interina vai integrar as primeiras 200 casas esta semana. O Parlamento venezuelano aprovou na terça-feira um projeto de reforma legal para acelerar a construção de habitações no país, reporta Expresso das Ilhas. O vice-presidente da Assembleia Nacional, Pedro Infante, explicou que esta alteração à lei contra a fraude imobiliária, que deverá passar por um segundo debate para aprovação final, procura garantir melhores condições com segurança jurídica e capacidade de financiamento para que o setor passe a iniciar um processo agressivo de construção de habitação. Os sismos de magnitude 7,2 e 7,5 ocorreram a 200 km de Caracas, com menos de um minuto de intervalo, e foram seguidos por centenas de réplicas, de acordo com o Serviço Geológico dos Estados Unidos. Mais de 500 mil pessoas ficaram sem eletricidade na quinta-feira no Chile, devido a fortes chuvas e ventos violentos que afetaram 2/3 das regiões do país, segundo o governo chileno. A tempestade, que deverá prolongar-se até domingo, provocou um ferido e deixou 48 deslocados até ao momento. A nível nacional, 590.824 clientes estavam privados de eletricidade, o que representa 7,3% da população, informou o Ministério da Energia na rede social X. Devido às fortes rajadas de vento superiores a 100 km por hora, dezenas de portos em todo o país restringiram parcialmente as suas atividades. Equipas de emergências foram mobilizadas em várias regiões para evitar danos mais graves, com as aulas suspensas hoje em 9 regiões do país. Imagens divulgadas pelos meios de comunicação locais mostram um bairro costeiro inundado pelo mar na região de Biobío, a cerca de 500 km da capital Buenos Aires, avança a Lusa. O país não registava uma tempestade tão prolongada e chuvas tão intensas há cerca de 20 anos, segundo Arnaldo Zoniga, meteorologista da Direção Meteorológica do Chile. Enquanto o mundo se prepara para a grande final da Copa do Mundo de Futebol, disputada por Argentina e Espanha, a ONU realiza um evento que se ressalta como esses grandes eventos desportivos podem deixar um legado social. O encontro, liderado pelos 14 Juventude das Nações Unidas, pretende usar a visibilidade do futebol para reforçar a importância da saúde mental, especialmente entre os jovens. Filipe de Carvalho, da ONU News, com a reportagem.
2: Enquanto o mundo se prepara para a grande final da Copa do Mundo de Futebol disputada por Argentina e Espanha, a ONU realiza um evento que ressalta como essas grandes competições esportivas podem deixar um legado social. O encontro, liderado pelo Escritório da Juventude das Nações Unidas, pretende usar a visibilidade do futebol para reforçar a importância da saúde mental, especialmente entre os jovens. O presidente de uma das organizações parceiras na realização do evento, a FIFA Master Alumni, Pedro Trengrose, conversou com a ONU News sobre o que se espera alcançar.
3: Uma discussão muito importante. Como é que o esporte, no caso o futebol, no meio de uma Copa do Mundo, a maior Copa do Mundo da história, com o maior número de países participando, com o maior número de torcedores nos estádios, pode assumir um papel na promoção da saúde mental de todos, dos atletas, dos treinadores, dos torcedores, da sociedade como um todo, de todo mundo que pratica o esporte, que é o mais popular do mundo. Então, esse evento, ele chama a sociedade a refletir no papel que o esporte pode ter na construção de um mundo melhor e, no caso específico, da promoção da saúde mental.
2: O evento, chamado Um Mundo, Um Jogo, Um Objetivo, reúne na sede da ONU, em Nova York, atletas renomados como o ex-jogador Gilberto Silva, pentacampeão mundial pela seleção brasileira, além de jovens, governos, empresas e lideranças de vários setores. As atividades abrangem desde debates na Assembleia Geral até oficinas de futebol nos gramados da ONU. Trent Gross enfatizou que, em meio à comoção gerada pela Copa do Mundo de futebol, é importante lembrar que os jogadores também enfrentam situações nocivas ao bem-estar psicológico.
3: E os atletas hoje estão cada vez mais expostos a uma crítica muito pouco construtiva nas redes sociais, e que isso afeta a saúde mental deles. A gente teve um técnico lá no Rio de Janeiro, o Renato Gaúcho, que saiu do Fluminense por críticas que vinha recebendo nas redes sociais, e disse isso na coletiva de imprensa. Então, nesse mundo cada vez mais conectado, onde muita gente se sente abandonada, dividida, né, conflitada, né, esse mundo que a gente está vivendo hoje é tão polarizado, né, as redes sociais acabam sendo ferramenta para comentários que não constroem, que não ajudam e que muitas vezes são injustos e até desnecessários. Nesse ponto, o atleta ele está muito exposto.
2: O presidente da FIFA Master, Alan Mnai, lembrou que em diversas modalidades esportivas já houve casos em que atletas de elite tiveram crise de burnout e pararam de competir por algum tempo para se recompor. Segundo ele, isso chama a atenção para o que a população em geral também sofre. Em fevereiro, um relatório da ONU constatou que uma em cada 7 pessoas entre 10 e 19 anos tem algum problema de saúde mental. Além disso, a depressão entre adolescentes e jovens adultos aumentou nos últimos anos. O mesmo relatório constatou que a prática de esportes coletivos está associada a menores taxas de depressão e ansiedade, independentemente do país, mas que muitos jovens enfrentam barreiras para uma participação significativa no esporte. Pedro Trengros destacou a capacidade do futebol de construir comunidades, pertencimento e um desejo de superar os próprios limites, todos eles elementos importantes para a saúde mental. Ele defende que grandes eventos esportivos sejam cada vez mais usados para tratar temas que possam melhorar a vida das pessoas, citando a oportunidade que está nas mãos do Brasil, país sede da próxima Copa do Mundo Feminina de Futebol.
3: A gente tem que encontrar a maior quantidade de causas e de propósitos positivos que o esporte possa promover. Hoje é a saúde mental. Amanhã, na Copa do Mundo Feminina no Brasil, por exemplo, precisa ser a questão de gênero. Um país como o nosso, que tem o índice de feminicídio que nós temos, não pode receber a Copa do Mundo Feminina sem tratar dessa questão. Principalmente considerando que está tudo pronto para receber a Copa. Os estádios estão prontos. Nós construímos em 2014. Os aeroportos estão prontos. Os hotéis estão prontos. O Brasil hoje não tem que construir nada em infraestrutura para receber a Copa em 2027. Diferente de 2014, quando tinha que se construir tudo. O Brasil não tinha estádio, não tinha aeroporto e precisava construir. Naquela época, o foco era a infraestrutura. Agora, o foco é a cidadania.
2: O especialista destacou o papel da ONU na promoção do desenvolvimento humano através do esporte, fazendo um apelo para que o tema seja cada vez mais abraçado pelas diversas agências da organização. Para ele, existe uma conexão a ser explorada entre esporte e multilateralismo.
3: A convenção que foi assinada mais rápido na história das Nações Unidas foi a Convenção Mundial Antidoping. Por quê? Porque foi feita em conjunto com as organizações esportivas e os países que não assinassem não poderiam mais competir nessas competições organizadas pelo Comitê Olímpico, pela FIFA, enfim. E isso fez com que, em um ano, mais de 150 países assinassem essa convenção. Então, isso mostra bem o soft power que o esporte tem e como isso é importante para o ecossistema das Nações Unidas, né?
2: O presidente da FIFA Master Alumni citou ainda pesquisas que mostram que o esporte diminui as doenças cardiovasculares e gera melhora no desempenho escolar, reforçando assim metas das Nações Unidas presentes nos Objetivos do Desenvolvimento Sustentável. Odessi.
0: Vamos agora repor os títulos. Presidente da República quer reconfiguração do conceito de desenvolvimento para reforçar paz e dignidade humana. O governo vai reativar centros de saúde e alargar horários para aliviar o Hospital da Praia, garante secretário de Estado da Saúde. O Presidente da República Portuguesa visita Cabo Verde a partir de 21 de julho. O número de mortes no sismo na Venezuela ultrapassa 4.900.

chegamos ao fim das informações aqui na sua rádio comercial, em nome da equipa que esteve consigo. Eu, Adilton Agos, desejo a todos votos de boa tarde e antecipadamente um ótimo fim de semana.

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0: Vamos ao Jornal do Mundial com Tiago Santos.
1: Já vamos à final do Campeonato do Mundo e também à preparação das duas equipas, da Argentina e também de Espanha, para essa final de Nova Iorque. Antes do mercado de transferências, o Benfica está perto de garantir um novo avançado. John Duran, jogador colombiano, pode chegar nos próximos dias a Lisboa por empréstimo do Al Nassr, o clube de Cristiano Ronaldo. O diretor desportivo do Benfica, Mário Branco, está a fechar esse negócio. É um jogador que ele conhece bem, trabalhou com John Duran no Fenerbahçe. Um jogador que o Benfica tentou contratar em 2022. Na altura, John Duran jogava na Liga Norte-Americana de Futebol. Acabou por ir para a Premier League, para o Aston Villa, no mês de janeiro. Um ano e meio depois, o Aston Villa vendeu este jogador por 77 milhões de euros ao Al Nassr. Mas de lá para cá, o jogador tem andado de empréstimo em empréstimo. O comentador de futebol da TSF, Tomás da Cunha, acredita que o Benfica poderá ser, para os jogadores, uma oportunidade de ainda provar o valor que revelou na Premier League.
2: John Duran chegou a ser apontado ao Benfica há uns anos, na altura acabou por rumar à Premier League, teve um crescimento relativamente rápido no Aston Villa, marcando grandes golos, chegando a incomodar a titularidade de Oli Watkins, mas foi seduzido pelos milhões da Arábia Saudita e, na verdade, desde então tem tido uma trajetória bastante irregular, marcada por problemas de mentalidade competitiva, não cresceu propriamente, mas tem 22 anos, é um jogador que pode ser perfeitamente reabilitado, resta saber se tem essa motivação interna para voltar a ser o jogador que deu a entender que poderia ser naquela fase inicial da carreira, um avançado clássico de muita força, capacidade de transportar e rematar de fora da área, com o pé esquerdo, incomoda muito os centrais, tem mobilidade, pode ser um jogador interessante para o futebol português, mas se o próprio quiser. E esta nota é talvez a mais importante sobre a possibilidade de negócio.
1: E os últimos dois empréstimos correram mal, tanto no Fenerbahçe com José Mourinho como no Zenit de São Petersburgo. O último empréstimo terminou a temporada na Rússia como suplente, a jogar poucos minutos por esse clube no futebol russo. Em 9 jogos, ainda assim, apontou 2 golos. Entretanto, o Benfica deixou escapar o alvo para o centro da defesa. Ibrahima Ba vai jogar no Estrasburgo, num acordo com o Famalicão, que pode chegar aos 20 milhões de euros por este jogador. Esta tarde o Benfica joga o segundo encontro particular de preparação no estádio do Algarve, desta vez com o Villarreal. Há um alerta vermelho em Nova Iorque por causa da qualidade do ar na cidade, causados esses problemas pelos incêndios no Canadá. A situação está a causar preocupação. Também preocupa as equipas de Espanha e da Argentina, que jogam a final do Campeonato do Mundo no domingo em Nova Jersey. E Bruno Sousa Ribeiro com esse alerta das últimas horas.
3: É como fumar 10 cigarros por dia. Michael Patroni, especialista em poluição, explica ao New York Post que passar um dia inteiro ao ar livre em Nova Iorque é respirar um ar muito pouco saudável e diz mesmo que é a mesma coisa que fumar 10 cigarros em menos de 24 horas. As autoridades de Nova Iorque e de Nova Jersey já emitiram um alerta sanitário, pedem à população para reduzir o esforço físico ao ar livre e, se possível, permanecer em espaços fechados. Apesar de todos os alertas, a seleção espanhola é que parece não estar muito preocupada. Ontem treinou-se no exterior, a Argentina chegou nas últimas horas, resta saber agora o que é que vai fazer. Certo é que os primeiros impactos da poluição já se fizeram sentir no desporto. Na quarta-feira, durante um jogo da Liga Feminina de Futebol, os organizadores impuseram 2 pausas por cada parte. A boa notícia é que as previsões apontam para a chegada de chuva já durante o dia de hoje, o que pode ajudar a dispersar parte do fumo. Só que há mais especialistas, sempre eles, a alertarem que a melhoria do ar não elimina os riscos para os atletas.
1: Ao cuidado das equipas de Espanha, da Argentina e também dos muitos adeptos que se deslocam até Nova Iorque e Nova Jersey por esta altura para acompanhar a final do Campeonato do Mundo de Futebol. A Casa Branca já confirmou a presença do presidente norte-americano na final. Donald Trump vai estar na final do Campeonato do Mundo, onde vão estar também o rei Felipe VI da Espanha e ainda o primeiro-ministro espanhol Pedro Sánchez. A FIFA escolheu o árbitro esloveno Slavko Vincic para esta final entre a Espanha e a Argentina. O português João Pinheiro fica fora das escolhas para estes últimos 2 jogos do Campeonato do Mundo, jogo de atribuição de 3º e 4º lugar e também a final do Mundial. Já o analista português que esteve na equipa técnica de Cabo Verde, Bruno Reis,

0: na TSF, o que vale estas duas equipas, a Espanha e a Argentina, e dá alguns pormenores sobre a preparação dos jogos de Cabo Verde com estas duas equipas. Cabo Verde que defrontou estes dois rivais e conseguiu não perder nos 90 minutos, seja com a Espanha, seja com a Argentina. Bruno Reis revela qual foi o adversário mais difícil em campo e depois da preparação feita por Cabo Verde.
1: Na verdade, é que tivemos mais dificuldade em parar, até terá sido o Uruguai, das quatro que defrontámos, mas pronto, não querendo fugir ao tema da final, a Espanha acaba por ser mais difícil. Embora a Argentina tenha maior variabilidade de jogo, mais criatividade até, cria mais caos e, portanto, algumas dificuldades extra. Aliás, basta dizer que sofremos três golos contra a Argentina, embora pronto, dois tenham sido de bola parada, e contra a Espanha não sofremos nenhum. Só que a Espanha mete o jogo muito mais desconfortável para o adversário. Contra a Espanha acabámos por ter muitas dificuldades em sair em transição, e contra a Argentina não só tivemos mais facilidade em sair, como tivemos muitos momentos do jogo em que conseguimos ter posse de bola prolongadas.
0: Bruno Reis, analista de Cabo Verde. Para ele, o melhor jogador deste campeonato do mundo de futebol está presente na final.
1: Messi, com 39 anos, é inacreditável. Como é que consegue ainda estar a este nível? Claro que passa muitos momentos do jogo, como é possível ver, andar e distante do jogo. Pronto, é uma gestão que tem que ser feita e depois nos momentos certos...
2: Mas quando a bola chega lá, não é? A música toca de outra maneira.
1: É mesmo, tecnicamente é soberbo, não é? Mete qualquer bola a qualquer distância, onde quer e como quer. E depois lá está, toda uma equipa que só já é cheia de estrelas, com os jogadores de primeira linha mundial, e é ele que une aquilo tudo. E depois tem 8 golos marcados no Mundial, né? Portanto, e só isso diz tudo. É um jogador de outra galáxia.
0: E entre Messi e Lamine Yamal, a estrela do lado espanhol, descobrimos as diferenças na forma como o Cabo Verde lidou com estas duas estrelas nos jogos com a Argentina e também com a Espanha.
1: Com Lamine Yamal é o puro um contra um, não é? E, portanto, o que nós tentámos fazer foi sempre ter dois jogadores a defender a largura. Tínhamos ali sempre o lateral e o extremo muito próximos. Contra o Messi é diferente. Ele tem uma variabilidade de movimentos mais difícil de definir. Ele tem jogado mais como segundo avançado, mas depois contra nós, a determinada altura, penso que se sentiu um bocadinho fora do jogo e foi jogar para o extremo direito já mais aberto. Depois voltou para as zonas de interior. Portanto, é sempre mais difícil de caracterizar. Agora, acima de tudo, o que nós tentámos contra a Argentina foi claramente fechar espaços ou fechar as linhas de passe. Portanto, mais do que marcar o jogador, foi fechar as linhas de passe que eles procuram habitualmente para ele.
0: Aqui há algumas notas do bloco de apontamentos da seleção de Cabo Verde com o português, a lista que esteve na equipa técnica da equipa cabo-verdiana. Entretanto, a seleção espanhola treinou ontem, mas sem Lamine Yamal ou Pedro Porro, jogadores que estão condicionados a tentar recuperar ainda a tempo da final do Campeonato do Mundo frente à Argentina. A Argentina que também já chegou a Nova Iorque. No mercado de transferências desta manhã, uma resposta contundente do Atlético de Madrid à proposta do Barcelona. Se do lado do Barcelona o presidente Juan Laporta oferece por Julian Álvarez um valor, mas com um prazo limitado para a resposta do Atlético de Madrid, o Atlético não perdeu tempo e Miguel Ángel Gil, o diretor-geral do Atlético de Madrid, responde desta forma à proposta do Barcelona pelo avançado.
3: Recentemente escuché unas declaraciones del presidente donde decía que la oferta que había hecho al Atlético de Madrid no era infinita y la única respuesta posible es que nuestra respuesta sí que es infinita. No queremos transferirlo, no aceptamos la oferta de 100 millones de euros ni aceptaremos una de 150 ni una de 200.
0: Nem 200 milhões de euros para libertar Julian Álvarez, a resposta do Atlético de Madrid ao Barcelona. Agora o karting, com uma prova do Campeonato Nacional que pode ser decisiva este fim de semana. O circuito de Baltar aguarda alguns dos melhores pilotos portugueses. O promotor do campeonato, Frederico de Castro, descreve na TSF a pista que aguarda estes pilotos de vários escalões, talentos também do automobilismo português, que vão andar às voltas na pista de Baltar.
4: Subir tem uma descida relativa com uma inclinação relativamente elevada a várias outras, tem compensação, tem subida, depois tem uma descida muito em S, é uma pista com muito técnica, uma pista que não é... Nós vimos de Castelo Branco que era uma pista fluida, vimos para uma pista que é um bocadinho mais técnica, com, com muitas, muitas elevações, com muitas curvas em apoio, com muitas chicanes feitas a grande velocidade, mas em que com declive, e portanto é uma pista diferente daquilo que nós costumamos encontrar, muitas travagens em forte apoio, em que por vezes aquilo que se está habituado a como funciona nas outras pistas não é a forma de ser mais rápido. Portanto, é uma pista que tem algumas características particulares.
0: E não vai faltar seguramente público também em Baltar para acompanhar esta prova do Campeonato Nacional de Karting, e ainda com as classificações em aberto nos vários escalões da competição nesta penúltima etapa do Campeonato Nacional. No handball, o Marítimo ficou a saber esta manhã que vai defrontar o Bidasoa de Espanha, o Limoges de França e também o Hafnar de Odur da Islândia no grupo da Liga Europeia de Handball, a segunda competição do handball europeu. Já o Benfica tem pela frente o Torrelavega de Espanha, o Olsabro da Dinamarca e ainda o Banik da Chequia. O Águas Santas tem um grupo também difícil, tem pela frente um dos candidatos ao título nesta Liga Europeia, o Flensburgo da Alemanha, ainda o Granollers da Espanha e o Buzău da Roménia. Também no handball, o Futebol Clube do Porto anuncia a renovação de dois jogadores importantes da equipa, Daimaro Salina e também Gilberto Duarte, assinam novos contratos válidos por uma temporada. E a fechar o ténis, Nuno Borges joga esta hora o primeiro set do jogo diante do italiano Luciano Darderi, está a perder-se em Bastad nesse primeiro set por 4-1, grande vantagem já para o atleta italiano, número 18 do ranking mundial. O jogo está no início, primeiro set para já a cair para o lado do italiano, nos quartos de final deste torneio.
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1: Muito boa tarde, seja bem-vindo ao Jornal da Tarde aqui na sua Rádio Comercial. Vamos aos títulos. Presidente da República quer reconfiguração do conceito de desenvolvimento para reforçar paz e dignidade humana. O governo vai reativar centros de saúde e alargar horários para aliviar o Hospital da Praia, diz Secretário de Estado da Saúde. Presidente da República Portuguesa visita Cabo Verde a partir de 21 de julho. O número de mortes nos sismos na Venezuela ultrapassa 4.900. E assim, depois de alguns destaques das notícias aqui na sua Rádio Comercial. O Presidente da República defendeu hoje em Luanda a necessidade de reconfigurar o Conselho de Desenvolvimento e colocar o ser humano e a sua dignidade no centro das políticas globais como forma de promover a paz. José Maria Neves falava em mensagem ao intervir na Cimeira da Aliança das Civilizações das Nações Unidas, realizada em Luanda, dedicada à reflexão sobre os desafios do continente africano e da ordem internacional. Segundo José Maria Neves, o panorama geopolítico contemporâneo, longe de caminhar para a harmonia politizada no pós-Guerra Fria, é hoje caracterizado por guerras e violência que sobrepõem-se à diplomacia, enquanto o multilateralismo e as regras do direito internacional, outrora concebidos como escudo dos mais fracos. O presidente chamou ainda atenção para os impactos desiguais da atual conjuntura internacional, salientando que os países que menos contribuem para a instabilidade são os que mais sofrem as suas consequências.
2: Refiro-me às populações mais carenciadas e aos estados mais vulneráveis, em especial os pequenos estados insulares em desenvolvimento como Cabo Verde. Somos nações sem recursos minerais, sem indústrias de armamento, mas cujas economias abertas sofrem de forma imediata o impacto inflacionário, a disrupção das cadeias de abastecimento e a escassez alimentar provocadas por guerras distantes. Enquanto champion da União Africana para o Património Natural e Cultural da África, patrono da Aliança das Nações Unidas para a Década do Oceano e padrinho do programa da Unesco A História Geral de África, recordo que a destruição humana é indissociável da destruição cultural e ecológica. O oceano, as zonas costeiras e o meio ambiente terrestre que nos une a todos e a nossa história e memória coletiva exigem uma ética de preservação, não de devastação.
1: Para o Presidente da República, a arquitetura da paz não se constrói apenas com ausência de guerra, mas com a presença de justiça e dignidade, e defendeu que o desenvolvimento deve assentar na valorização da pessoa humana.
2: Esta premissa foi profundamente debatida na recente Conferência Internacional sobre a Criolidade Atlântica realizada na Praia, onde se demonstrou que o diálogo intercultural e a hibridização de saberes são antídotos naturais contra o extremismo. A criolidade ensina-nos que a identidade não é um sistema fechado, mas uma ponte. Não é uma trincheira, mas um espaço de confluência.
1: José Maria Neves recorreu ainda ao exemplo da Seleção Nacional de Futebol dos Tubarões Azuis para defender que a convivência entre os Estados deve assentar no respeito pelas regras, na disciplina e no fair play.
2: A eficácia deste modelo assenta em virtudes universais que, por vezes, encontram um eco nos palcos mais inesperados. Refiro-me, por exemplo, às competições desportivas internacionais. A recente participação da nossa Seleção Nacional de Futebol, os Tubarões Azuis, na Copa do Mundo, conquistou a simpatia e o respeito do mundo inteiro. Não o fez pelo poder económico, mas sim porque jogou ancorada em três pilares esquecidos pelas relações internacionais contemporâneas: a garra legítima, a abnegação coletiva e a disciplina institucional. Sempre com respeito pelas regras do jogo e pelo adversário. Sem truques ou golpes baixos, com fair play e lealdade e defendendo a verdade desportiva. Se transpusermos esta ética desportiva para a governação global, veremos que é possível coexistir e competir sem destruir o outro.
1: O mesmo evocou Amílcar Cabral ao lembrar que a nossa luta não era contra povos, mas contra sistemas de opressão, para defender que a paz duradoura exige o respeito pelo direito internacional e pela dignidade dos povos.
2: Concluo invocando a memória de Amílcar Cabral. Ensinou-nos Cabral que a nossa luta não era contra povos, mas contra sistemas de opressão. Ele afirmava que a libertação do povo é a restituição da sua dignidade, o desenvolvimento da sua cultura e, em última análise, a busca pela paz. Se queremos o fim dos conflitos e o respeito pelo direito internacional, as grandes potências devem abdicar da lógica da força e abraçar a força da razão e da equidade cultural. Que de Luanda saia não apenas um apelo verbal, mas um compromisso ontológico com a paz.
1: O secretário de Estado da Saúde anunciou a reativação de centros de saúde e de unidades sanitárias de base para aliviar a forte afluência ao Hospital Central, com foco no reforço da atenção primária. Artur da Veiga produziu a declaração quando fazia o balanço da visita oficial de 3 dias às infraestruturas de saúde no município da Praia, em que se fez acompanhar pela Diretora Nacional de Saúde, Ângela Gomes, e pela Delegada de Saúde da Praia, Olardina Furtado. O governo quer inverter o cenário da subcarga nos hospitais centrais, como o da Praia, motivado pela busca direta dos utentes por cuidados disponíveis, com a reativação dos centros inativos e unidades sanitárias de base, concretizou a mesma fonte, que afirmou que o objetivo é garantir cuidados de saúde mais perto da população. A mesma fonte reforçou a intenção de alargar o horário de atendimento dos centros de saúde para responder às falhas atuais que fazem com que os utentes procurem os bancos de urgência do Hospital da Praia. Anunciou também que o foco estará na formação de profissionais e na eliminação de barreiras e divisões internas entre enfermeiros de centros e de hospitais, já que durante as visitas efetuadas ouviu reclamações nesse sentido. Questionado sobre a visita que realizou ao Serviço de Luta Antivetorial e Campanha Nacional em Chão da Areia, Artur da Veiga enalteceu o papel crucial destes profissionais na recente obtenção do Certificado de País Livre de Paludismo. A estes profissionais prometeu melhores condições de trabalho e maior dignidade para a classe Avança, Agência de Notícias de Cabo Verde. Aproveitou ainda para anunciar a realização de uma grande mobilização nacional de limpeza contra os mosquitos, agendada para o próximo dia 25. O objetivo é eliminar focos de mosquitos antes do pico da época das chuvas, ressaltou, enquanto a Delegada de Saúde da Praia apelava ao reforço dos cuidados necessários face às doenças sazonais e ao calor. Interpelado sobre o destino de espaço para a nova Delegacia de Saúde na Chada de Santo António, o secretário de Estado remeteu esclarecimentos para uma oportunidade posterior. Artur da Veiga realizou uma visita guiada ao Centro de Luta Antivetorial LAF em Achão da Areia e ao Centro de Saúde de Tira-Chapéu. Cabo Verde recebe a partir de 21 de julho uma visita de Estado de 3 dias do Presidente da República Portuguesa, António José Seguro. Esta visita demonstra a vontade dos dois chefes de Estado em reforçar as relações históricas fraternas e de cooperação que unem os dois países e os seus povos. Segundo a Presidência da República, esta deslocação insere-se na longa trajetória de cooperação e solidariedade entre Cabo Verde e Portugal, constituindo uma oportunidade singular para elevar as relações bilaterais a patamares ainda mais elevados. A agenda da visita contemplará igualmente o reforço da cooperação multilateral, particularmente no quadro da parceria especial entre Cabo Verde Verde e a União Europeia, à luz dos valores e compromissos partilhados com a paz, a democracia e o desenvolvimento sustentável. No plano económico, destaca-se a realização do Fórum Económico Cabo Verde-Portugal, que contará com comunicações dos chefes de Estado de Cabo Verde e de Portugal, simbolizando o empenho conjunto no aprofundamento das relações económicas e empresariais. A visita integrará também deslocações ao Tarrafal e à Cidade Velha, Património Mundial da Humanidade, com especial enfoque na valorização e preservação da história e da memória coletiva comum, reporta Expresso das Ilhas. O terceiro e último dia da visita de Estado será marcado pela deslocação à Ilha da Boa Vista, onde o Presidente da República Portuguesa será o convidado de honra da 5ª Conferência da Década do Oceano, promovida pelo Presidente da República de Cabo Verde, José Maria Neves. Para a Presidência da República, este evento internacional tem-se revelado um importante contributo para o posicionamento de Cabo Verde como voz ativa na ação climática global e na defesa dos oceanos. A gestão do lixo em Cabo Verde é um desafio complexo e que exige mais do que leis sobre o plástico para ser resolvido, considerou hoje o presidente da Associação para a Defesa do Ambiente e Desenvolvimento, ADAD. Januário Nascimento falava na Cidade da Praia, à margem do workshop de lançamento do projeto RELIMAR, Redução do Lixo Marinho em Pequenos Estados Insulares em Desenvolvimento do Atlântico, lançado hoje. O responsável defendeu igualmente que os recursos provenientes dos fundos do ambiente e do turismo sejam canalizados para o saneamento e saudou a decisão da Associação Nacional dos Municípios de declarar 2026 como ano de saneamento, considerando tratar-se de uma medida importante para melhorar a gestão dos resíduos e reduzir o lixo marinho. Referindo-se à situação da Ilha de Santa Luzia, apontada como uma das áreas mais afetadas pelo lixo marinho, Januário Nascimento defendeu uma maior articulação entre as organizações ambientais, sublinhando o ambiente global e existe trabalho conjunto. Neste sentido, apelou à cooperação entre associações, empresas, governo, Assembleia Nacional, Presidência da República e parceiros internacionais, de forma a otimizar recursos e evitar a dispersão de esforços, avança a Agência de Notícias de Cabo Verde. O dirigente destacou ainda o papel da comunicação social na divulgação dos projetos ambientais e na sensibilização da população para a problemática dos resíduos. A Associação Varandinha promoveu na Reserva Natural do Moro de Areia, na Boa Vista, uma ação de reflorestação costeira com crianças da povoação velha para proteger os ninhos de tartarugas marinhas e sensibilizar para a preservação ambiental. O presidente da Associação Varandinha, Henrique Cruz, explicou à Agência de Notícias de Cabo Verde que a iniciativa, que consistiu na plantação de tamareiras e coqueiros, decorreu em parceria com a Presidência da República e entrega a semana de pré-eventos da 5ª Conferência da Década do Oceano. Na ocasião, o responsável apelou a uma maior sensibilização dos operadores turísticos para a preservação das praias da ilha, alertando para a destruição contínua de ninhos de tartarugas marinhas e da vegetação costeira provocada pela circulação de veículos de turismo nas zonas protegidas. Segundo Henrique Cruz, a praia da Varandinha tem sofrido danos significativos devido ao trânsito ilegal de viaturas de tração integral sobre dunas e áreas de desova. Nós temos que proteger os oceanos de várias maneiras. Uma das formas é criar barreiras naturais para garantir que as tartarugas que desovam tenham um ambiente favorável, afirmou. O ambientalista pediu aos operadores turísticos maior controle sobre os guias que acompanham os visitantes, sustentando que todos os anos vários ninhos são destruídos pela circulação de viaturas sob areia. Acrescentou que árvores anteriormente plantadas na zona, já com mais de 1 metro de altura, também foram arrancadas por veículos. Henrique Cruz denunciou igualmente atos de vandalismo contra a sinalização instalada na reserva, indicando que placas de identificação das áreas protegidas e dos limites de circulação têm sido removidas. Advertiu que, caso a situação persista, poderão ser adotadas medidas de proteção mais restritivas, defendendo que uma maior consciencialização da população e o cumprimento da legislação ambiental. A iniciativa contou com a participação de moradores quilombolas da localidade e de um grupo de crianças de povoação velha que plantaram cerca de 17 árvores junto ao acesso à praia com o objetivo de criar uma barreira natural contra a circulação de veículos. Um dos participantes, William Samuel, afirmou que a ação contribuiu para proteger o oceano e os animais marinhos, destacando a importância de evitar o depósito de lixo e a circulação de motorizadas nas dunas. O jovem apelou ainda aos turistas para não circularem sobre a areia de forma a não prejudicar a desova das tartarugas marinhas. A ação de reflorestação costeira contou com a colaboração da Presidência da República, da Câmara Municipal da Boa Vista, da Delegação do Ministério da Agricultura e Ambiente, do Instituto Marítimo Portuário, IMP, e das crianças da localidade de Povoação Velha. A seleção cabo-verdiana de voleibol sénior feminina venceu a congênero da Guiné-Bissau por 3-0 no pavilhão desportivo Vaduarte, numa partida de qualificação da Zona 2 para o Campeonato Africano das Nações CAN. De acordo com os dados avançados pela Federação Cabo-verdiana de Voleibol, a equipa cabo-verdiana entrou melhor e venceu o primeiro set por 25-7, o segundo parcial por 25-10 e fechou o terceiro set por 25-7. No primeiro jogo da competição, a seleção da Guiné-Conakry perdeu com a sua congênero do Senegal por 0-3, com parciais de 13-25, 10-25 e 18-25, avança a Agência de Notícias de Cabo Verde. Para esta sexta-feira, a Guiné-Bissau defronta o Senegal às 18h30, enquanto Cabo Verde mede forças com a Guiné-Conakry às 20h. A competição termina no sábado com os encontros Guiné-Bissau-Guiné-Conakry às 18h30 e Cabo Verde-Senegal às 20h. O internacional cabo-verdiano Stopira vai continuar a representar o Turriense na temporada 2026-2027, anunciou esta quinta-feira o clube português. Aos 38 anos, o defesa prolonga a ligação ao emblema de Torres Verdes, depois de uma época memorável na qual se tornou uma das figuras da equipa. Stopira ficou marcado como o herói da final da Taça de Portugal ao converter o penalti decisivo, já no prolongamento que garantiu a vitória por 2-1 sobre Sporting no Estádio Nacional do Jamor. Além da conquista da Taça de Portugal, o experiente defesa integrou a seleção de Cabo Verde no Mundial 2026, contribuindo para a histórica participação dos Tubarões Azuis na competição. O Turriense, que compete na 2ª Liga Portuguesa, prepara agora uma temporada inédita em que irá disputar também a Liga Europa, fruto da conquista da Taça de Portugal, avança Expresso das Ilhas. No mesmo anúncio, o clube confirmou ainda a contratação do guarda-redes Lisandro Olmeta, internacional jovem francês, que reforça o plantel para 2026-2027. Internacionais, o número de mortos provocados pelo duplo sismo que atingiu a Venezuela em 24 de julho ultrapassou 4.900, divulgou hoje o presidente da Assembleia Nacional, Jorge Rodrigues. De acordo com os mais recentes dados oficiais, o número de mortos é agora de 4.930, com o registro de 101 novas vítimas. O número de feridos e desalojados mantém-se nos 16.640 e 17.907, respectivamente, de acordo com a contagem partilhada no Telegram por Rodrigues, que é também irmão da presidente interina da Venezuela, Dercy Rodrigues. O mais recente relatório indica ainda que as autoridades prestaram assistência a 128.324 famílias, enquanto 21.210 pessoas estão atualmente em 107 abrigos temporários. Segundo as autoridades venezuelanas, 856 edifícios foram afetados pelo duplo sismo, das quais 190 colapsaram. Desde 24 de junho foram registados 1.308 sismos, tendo o tremor secundário mais recente e forte sentido ocorrido na manhã de sexta-feira com uma magnitude de 3,9 e registado 10 km a nordeste de Mnacuata, no estado de La Guaira, a zona mais afetada pelo sismo duplo. Este tremor secundário da passada sexta-feira causou pânico entre a população e levou à evacuação de edifícios como medida de precaução. O governo anunciou no passado fim de semana o início de um censo biométrico para determinar quantas casas são necessárias, embora estime que o número passe a chegar a 25 mil. Jorge Rodrigues revelou no passado que a presidente interina vai integrar as primeiras 200 casas esta semana. O Parlamento venezuelano aprovou na terça-feira um projeto de reforma legal para acelerar a construção de habitações no país, reporta Expresso das Ilhas. O vice-presidente da Assembleia Nacional, Pedro Infante, explicou que esta alteração à lei contra a fraude imobiliária, que deverá passar por um segundo debate para aprovação final, procura garantir melhores condições com segurança jurídica e capacidade de financiamento para que o setor passe a iniciar um processo agressivo de construção de habitação. Os sismos de magnitude 7,2 e 7,5 ocorreram a 200 km de Caracas, com menos de um minuto de intervalo, e foram seguidos por centenas de réplicas, de acordo com o Serviço Geológico dos Estados Unidos. Mais de 500 mil pessoas ficaram sem eletricidade na quinta-feira no Chile, devido a fortes chuvas e ventos violentos que afetaram 2/3 das regiões do país, segundo o governo chileno. A tempestade, que deverá prolongar-se até domingo, provocou um ferido e deixou 48 deslizados até ao momento. A nível nacional, 590.824 clientes estavam privados de eletricidade, que representa 7,3% da população, informou o Ministério da Energia na rede social X. Devido às fortes rajadas de vento superiores a 100 km por hora, dezenas de portos em todo o país restringiram parcialmente as suas atividades. Equipas de emergências foram mobilizadas em várias regiões para evitar danos mais graves, com as aulas suspensas hoje em 9 regiões do país. Imagens divulgadas pelos meios de comunicação locais mostram um bairro costeiro inundado pelo mar na região de Biobío, a cerca de 500 km da capital Buenos Aires, avança a Lusa. O país não registava uma tempestade tão prolongada e chuvas tão intensas há cerca de 20 anos, segundo Arnaldo Zoniga, meteorologista da Direção Meteorológica do Chile. Enquanto o mundo se prepara para a grande final da Copa do Mundo de Futebol, disputada por Argentina e Espanha, a ONU realiza um evento que se ressalta como esses grandes eventos desportivos podem deixar um legado social. O encontro, liderado pelos 14 de Juventude das Nações Unidas, pretende usar a visibilidade do futebol para reforçar a importância da saúde mental, especialmente entre os jovens. Filipe de Carvalho, da ONU News, com a reportagem.
3: Enquanto o mundo se prepara para a grande final da Copa do Mundo de Futebol, disputada por Argentina e Espanha, a ONU realiza um evento que ressalta como essas grandes competições esportivas podem deixar um legado social. O encontro, liderado pelo Escritório da Juventude das Nações Unidas, pretende usar a visibilidade do futebol para reforçar a importância da saúde mental, especialmente entre os jovens. O presidente de uma das organizações parceiras na realização do evento, a FIFA Master Alumni, Pedro Trengrose, conversou com a ONU News sobre o que se espera alcançar.
4: Uma discussão muito importante. Como é que o esporte, no caso o futebol, no meio de uma Copa do Mundo, a maior Copa do Mundo da história, com o maior número de países participando, com o maior número de torcedores nos estádios, pode assumir um papel na promoção da saúde mental de todos, dos atletas, dos treinadores, dos torcedores, da sociedade como um todo, de todo mundo que pratica o esporte, que é o mais popular do mundo. Então, esse evento, ele chama a sociedade a refletir no papel que o esporte pode ter na construção de um mundo melhor e, no caso específico, da promoção da saúde mental.
3: O evento, chamado Um Mundo, Um Jogo, Um Objetivo, reúne na sede da ONU, em Nova York, atletas renomados como o ex-jogador Gilberto Silva, pentacampeão mundial pela seleção brasileira, além de jovens, governos, empresas e lideranças de vários setores. As atividades abrangem desde debates na Assembleia Geral até oficinas de futebol nos gramados da ONU. Trengrose enfatizou que, em meio à comoção gerada pela Copa do Mundo de Futebol, é importante lembrar que os jogadores também enfrentam situações nocivas ao bem-estar psicológico.
4: E os atletas hoje estão cada vez mais expostos a uma crítica muito pouco construtiva nas redes sociais, e que isso afeta a saúde mental deles. A gente teve um técnico lá no Rio de Janeiro, o Renato Gaúcho, que saiu do Fluminense por críticas que vinha recebendo nas redes sociais, e disse isso na coletiva de imprensa. Então, nesse mundo cada vez mais conectado, onde muita gente se sente abandonada, dividida, né, conflitada, né, esse mundo que a gente está vivendo hoje é tão polarizado, né, as redes sociais acabam sendo ferramenta para comentários que não constroem, que não ajudam e que muitas vezes são injustos e até desnecessários. Nesse ponto, o atleta, ele está muito exposto.
3: O presidente da FIFA Master Alumni, Lembrou que em diversas modalidades esportivas já houve casos em que atletas de elite tiveram crise de burnout e pararam de competir por algum tempo para se recompor. Segundo ele, isso chama atenção para o que a população em geral também sofre. Em fevereiro, um relatório da ONU constatou que uma em cada 7 pessoas entre 10 e 19 anos tem algum problema de saúde mental. Além disso, a depressão entre adolescentes e jovens adultos aumentou nos últimos anos. O mesmo relatório constatou que a prática de esportes coletivos está associada a menores taxas de depressão e ansiedade, independentemente do país, mas que muitos jovens enfrentam barreiras para uma participação significativa no esporte. Pedro Trengros destacou a capacidade do futebol de construir comunidades, pertencimento e um desejo de superar os próprios limites, todos eles elementos importantes para a saúde mental. Ele defende que grandes eventos esportivos sejam cada vez mais usados para tratar temas que possam melhorar a vida das pessoas, citando a oportunidade que está nas mãos do Brasil, país sede da próxima Copa do Mundo Feminina de Futebol.
4: A gente tem que encontrar a maior quantidade de causas e de propósitos positivos que o esporte possa promover. Hoje é a saúde mental. Amanhã, na Copa do Mundo Feminina no Brasil, por exemplo, precisa ser a questão de gênero. Um país como o nosso, que tem o índice de feminicídio que nós temos, não pode receber a Copa do Mundo Feminina sem tratar dessa questão. Principalmente considerando que está tudo pronto para receber a Copa. Os estádios estão prontos. Nós construímos em 2014. Os aeroportos estão prontos. Os hotéis estão prontos. O Brasil hoje não tem que construir nada em infraestrutura para receber a Copa em 2027. Diferente de 2014, quando tinha que se construir tudo. O Brasil não tinha estádio, não tinha aeroporto e precisava construir. Naquela época, o foco era infraestrutura. Agora, o foco é cidadania.
3: O especialista destacou o papel da ONU na promoção do desenvolvimento humano através do esporte, fazendo um apelo para que o tema seja cada vez mais abraçado pelas diversas agências da organização. Para ele, existe uma conexão a ser explorada entre esporte e multilateralismo.
4: A convenção que foi assinada mais rápido na história das Nações Unidas foi a Convenção Mundial Antidoping. Por quê? Porque foi feita em conjunto com as organizações esportivas e os países que não assinassem não poderiam mais competir nessas competições organizadas pelo Comitê Olímpico, pela FIFA, enfim. E isso fez com que, em um ano, mais de 150 países assinassem essa convenção. Então, isso mostra bem o soft power que o esporte tem e como isso é importante para o ecossistema das Nações Unidas, né?
3: O presidente da FIFA Master Alumni citou ainda pesquisas que mostram que o esporte diminui as doenças cardiovasculares e gera melhora no desempenho escolar, reforçando assim metas das Nações Unidas presentes nos Objetivos do Desenvolvimento Sustentável, ODS.
1: Vamos agora repor os títulos. O presidente da República quer reconfiguração do conceito de desenvolvimento para reforçar paz e dignidade humana. O governo vai reativar centros de saúde e alargar horários para aliviar o Hospital da Praia, garante secretário de Estado da Saúde. O presidente da República Portuguesa visita Cabo Verde a partir de 21 de julho. O número de mortes no sismo na Venezuela ultrapassa 4.900. Chegamos ao fim das informações aqui na sua rádio comercial, em nome da equipa que esteve consigo. Eu, Adilton Agnes, desejo a todos votos de boa tarde e antecipadamente um ótimo fim de semana.

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5: A Casa de Jogos da Cruz Vermelha de Cabo Verde informa todos os jogadores que participaram no concurso número 28/2026, realizado no sábado 11 de julho de 2026, os resultados dos sorteios de Totoloto e do Joker. Totoloto, os números sorteados foram 10, 19, 27, 40, 43 e 44. No âmbito do mecanismo de hold-down e não tendo existido qualquer vencedor do primeiro prémio, o jackpot de 50 milhões de escudos, juntamente com o montante excedente acumulado de 54.439.481 escudos, foi automaticamente transferido para o segundo prémio, permitindo a distribuição do valor por 19 apostadores vencedores. Restantes prémios do Totoloto. Primeiro prémio, 100 vencedores. Segundo prémio, 19 vencedores. Cada um recebeu 2.911.967 escudos cada. Terceiro prémio, 1.065 vencedores. Cada um recebeu 2.779 escudos cada. Quarto prémio, 19.038 vencedores. Cada um recebeu 186 escudos. A previsão do primeiro prémio do Totoloto para o próximo concurso é de 2 milhões de escudos. Joker, o número sorteado foi 11, 41, 19. Não houve vencedor do primeiro prémio, pelo que jackpot continua a crescer, atingindo 16 milhões de escudos para o próximo concurso. Restantes prémios do Joker. Segundo prémio, 2 vencedores, cada um recebeu 565.197 escudos cada. Terceiro prémio, 8 vencedores, cada um recebeu 79.975 escudos cada. Quarto prémio, 97 vencedores, cada um recebeu 10.993 escudos. Próximos prémios em jogo. Esta semana estarão em jogo: primeiro prémio Totoloto, 2 milhões de escudos. Primeiro prémio Joker, 16 milhões de escudos. 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
1: Boa tarde, meio-dia e meia, menos uma hora nos Açores.
2: O Benfica tenta John Durão, um avançado que custou 77 milhões de euros ao clube de Cristiano Ronaldo. Os incêndios no Canadá prejudicam a qualidade no ar em Nova Iorque e também em Nova Jersey, a dois dias da final do Campeonato do Mundo de Futebol. E neste jornal abrimos o bloco de apontamentos do português que esteve na equipa técnica de Cabo Verde e que ajudou os Tubarões Azuis a travar neste Mundial a Espanha e também a seleção da Argentina.
1: Vamos ao Jornal do Mundial com Tiago Santos.
2: Já vamos à final do Campeonato do Mundo e também à preparação das duas equipas, da Argentina e também de Espanha, para essa final de Nova Iorque. Antes do mercado de transferências, o Benfica está perto de garantir um novo avançado. John Durán, jogador colombiano, pode chegar nos próximos dias a Lisboa por empréstimo do Al Nassr, o clube de Cristiano Ronaldo. O diretor desportivo do Benfica, Mário Branco, está a fechar esse negócio. É um jogador que ele conhece bem, trabalhou com

0: por rumar à Premier League. Teve um crescimento relativamente rápido no Aston Villa, marcando grandes golos, chegando a incomodar a titularidade de Ollie Watkins, mas foi seduzido pelos milhões da Arábia Saudita e, na verdade, desde então tem tido uma trajetória bastante irregular, marcada por problemas de mentalidade competitiva, não cresceu propriamente, mas tem 22 anos, é um jogador que pode ser perfeitamente reabilitado, resta saber se tem essa motivação interna para voltar a ser o jogador que deu a entender que poderia ser naquela fase inicial da carreira, um avançado clássico de muita força, capacidade de transportar e rematar de fora da área, com o pé esquerdo, incomoda muito os centrais, tem mobilidade, pode ser um jogador interessante para o futebol português, mas se o próprio quiser. E esta nota é talvez a mais importante sobre a possibilidade de negócio.
1: E os últimos dois empréstimos correram mal, tanto no Fenerbahçe com José Mourinho como no Zenit de São Petersburgo. O último empréstimo terminou a temporada na Rússia como suplente, a jogar poucos minutos por esse clube no futebol russo. Em nove jogos, ainda assim, apontou dois golos. Entretanto, o Benfica deixou escapar o alvo para o centro da defesa. Ibrahima Ba vai jogar no Estrasburgo, num acordo com o Famalicão, que pode chegar aos 20 milhões de euros por este jogador. Esta tarde, o Benfica joga o segundo encontro particular de preparação no estádio do Algarve, desta vez com o Villarreal. Há um alerta vermelho em Nova Iorque por causa da qualidade do ar na cidade. Causados esses problemas pelos incêndios no Canadá. A situação está a causar preocupação. Também preocupa as equipas de Espanha e da Argentina, que jogam a final do Campeonato do Mundo no domingo em Nova Jersey. E Bruno Sousa Ribeiro com esse alerta das últimas horas.
2: É como fumar 10 cigarros por dia. Michael Petroni, especialista em poluição, explica ao New York Post que passar um dia inteiro ao ar livre em Nova York é respirar um ar muito pouco saudável e diz mesmo que é a mesma coisa que fumar 10 cigarros em menos de 24 horas. As autoridades de Nova York e de Nova Jersey já emitiram um alerta sanitário, pedem à população para reduzir o esforço físico ao ar livre e, se possível, permanecer em espaços fechados. Apesar de todos os alertas, a seleção espanhola é que parece não estar muito preocupada. Ontem treinou-se no exterior, a Argentina chegou nas últimas horas, resta saber agora o que é que vai fazer. Certo é que os primeiros impactos da poluição já se fizeram sentir no desporto. Na quarta-feira, durante um jogo da Liga Feminina de Futebol, os organizadores impuseram duas pausas por cada parte. A boa notícia é que as previsões apontam para a chegada de chuva já durante o dia de hoje, o que pode ajudar a dispersar parte do fumo. Só que há mais especialistas, sempre eles, a alertarem que a melhoria do ar não elimina os riscos para os atletas.
1: Ao cuidado das equipas de Espanha, da Argentina e também dos muitos adeptos que se deslocam até Nova Iorque e Nova Jersey, por esta altura, para acompanhar a final do Campeonato do Mundo de Futebol. A Casa Branca já confirmou a presença do presidente norte-americano na final. Donald Trump vai estar na final do Campeonato do Mundo, onde vão estar também o rei Felipe VI da Espanha e ainda o primeiro-ministro espanhol, Pedro Sánchez. A FIFA escolheu o árbitro esloveno Slavko Vincic para esta final entre a Espanha e a Argentina. O português João Pinheiro fica fora das escolhas para estes últimos dois jogos do Campeonato do Mundo, jogo de atribuição de terceiro e quarto lugar e também a final do Mundial. Já o analista português que esteve na equipa técnica de Cabo Verde, Bruno Reis, explica na TSF o que vale estas duas equipas, a Espanha e a Argentina, e dá alguns pormenores sobre a preparação dos jogos de Cabo Verde com estas duas equipas. Cabo Verde que defrontou estes dois rivais e conseguiu não perder nos 90 minutos, seja com a Espanha, seja com a Argentina. Bruno Reis revela qual foi o adversário mais difícil em campo e depois da preparação feita por Cabo Verde.
3: Na verdade, é que tivemos mais dificuldade em parar até terá sido o Uruguai, das quatro que defrontámos, mas pronto, não querendo fugir ao tema da final, a Espanha acaba por ser mais difícil. Embora a Argentina tenha maior variabilidade de jogo, mais criatividade, até cria mais caos e, portanto, algumas dificuldades extra. Aliás, basta dizer que sofremos três golos contra a Argentina, embora pronto, dois tenham sido de bola parada, e contra a Espanha não sofremos nenhum. Só que a Espanha mete o jogo muito mais desconfortável para o adversário. Contra a Espanha acabámos por ter muitas dificuldades em sair em transição, e contra a Argentina não só tivemos mais facilidade em sair, como tivemos muitos momentos do jogo em que conseguimos ter posse de bola prolongadas.
1: Bruno Reis, analista de Cabo Verde. para ele o melhor jogador deste campeonato do mundo de futebol.

0: futebol está presente na final.
1: Messi, com 39 anos, é inacreditável. Como é que consegue ainda estar a este nível? Claro que passa muitos momentos do jogo, como é possível ver andar e distante do jogo. Pronto, é uma gestão que tem que ser feita e depois nos momentos certos...
2: Mas quando a bola chega lá, não é? A música toca exatamente. De outra maneira.
1: É mesmo, tecnicamente é soberbo, não é? Mete qualquer bola a qualquer distância, onde quer e como quer. E depois lá está, toda uma equipa que por si só já é cheia de estrelas, com os jogadores de primeira linha mundial, e é ele que une aquilo tudo. E depois tem 8 golos marcados no Mundial, né? Portanto, só isso diz tudo. É um jogador de outra galáxia.
0: E entre Messi e Lamine Yamal, a estrela do lado espanhol, descobrimos as diferenças na forma como Cabo Verde lidou com estas duas estrelas nos jogos com a Argentina e também com a Espanha.
1: Com Lamine Yamal é o puro um contra um, não é? E, portanto, o que nós tentámos fazer foi sempre ter dois jogadores a defender a largura. Tínhamos ali sempre o lateral e o extremo muito próximos. Contra o Messi é diferente. Ele tem uma variabilidade de movimentos mais difícil de definir. Ele tem jogado mais como segundo avançado, mas depois contra nós, a determinada altura, penso que se sentiu um bocadinho fora do jogo e foi jogar para extremo-direito já mais aberto. Depois voltou para as zonas de interior. Portanto, é sempre mais difícil de caracterizar. Agora, acima de tudo, o que nós tentámos contra a Argentina foi claramente fechar espaços ou fechar as linhas de passe. Portanto, mais do que marcar o jogador, foi fechar as linhas de passe que eles procuram habitualmente para ele.
0: Aqui há algumas notas do bloco de apontamentos da seleção de Cabo Verde com o português, analista que esteve na equipa técnica da equipa cabo-verdiana. Entretanto, a seleção espanhola treinou ontem, mas sem Lamine Yamal ou Pedro Porro, jogadores que estão condicionados a tentar recuperar ainda a tempo da final do Campeonato do Mundo frente à Argentina. A Argentina que também já chegou a Nova Iorque. No mercado de transferências desta manhã, uma resposta contundente do Atlético de Madrid à proposta do Barcelona. Se do lado do Barcelona o presidente Juan Laporta oferece por Julian Álvarez um valor, mas com um prazo limitado para a resposta do Atlético de Madrid, o Atlético não perdeu tempo e Miguel Ángel Gil, o diretor-geral do Atlético de Madrid, responde desta forma à proposta do Barcelona pelo avançado.
3: Recentemente escuché unas declaraciones del presidente donde decía que la oferta que había hecho al Atlético de Madrid no era infinita y la única respuesta posible es que nuestra respuesta sí que es infinita. No queremos transferirlo, no aceptamos la oferta de 100 millones de euros ni aceptaremos una de 150 ni una de 200.
0: Nem 200 milhões de euros para libertar Julian Álvarez, a resposta do Atlético de Madrid ao Barcelona. Agora o karting com uma prova do Campeonato Nacional que pode ser decisiva este fim de semana. O circuito de Baltar aguarda alguns dos melhores pilotos portugueses. O promotor do campeonato, Frederico de Castro, descreve na TSF a pista que aguarda estes pilotos de vários escalões, talentos também do automobilismo português, que vão andar às voltas na pista de Baltar.
4: Suí tem uma descida relativa com uma inclinação relativamente elevada a várias outras. Tem compensação, tem subida, depois tem uma descida muito em S. É uma pista com muito técnica, uma pista que não é... Nós vimos de Castelo Branco que era uma pista fluida, vimos para uma pista que é um bocadinho mais técnica, com muitas elevações, com muitas curvas em apoio, com muitas chicanes feitas a grande velocidade, mas em que com declive, e portanto é uma pista diferente daquilo que nós costumamos encontrar, de muitas travagens em forte apoio, em que por vezes aquilo que se está habituado a como funciona nas outras pistas não é a forma de ser mais rápido. Portanto, é uma pista que tem algumas características particulares.
0: E onde vai faltar seguramente público também em Baltar para acompanhar esta prova do Campeonato Nacional de Karting e ainda com as classificações em aberto nos vários escalões da competição nesta penúltima etapa do Campeonato Nacional. No handball, o Marítimo ficou a saber esta manhã que vai defrontar o Bidasoa de Espanha, o Limoges de França e também o Hafnar Djordur da Islândia no grupo da Liga Europeia de Handball, a segunda competição do handball europeu. Já o Benfica tem pela frente o Torrelavega de Espanha, o Olsebro da Dinamarca e ainda o Banik da Chequia. O Águas Santas tem um grupo também difícil, tem pela frente um dos candidatos ao título nesta Liga Europeia, o Flensburgo da Alemanha, ainda o Granollers da Espanha e o Buzal da Roménia. Também no handball, o Futebol Clube do Porto anuncia a renovação de dois jogadores importantes da equipa, Daimaro Salina e também Gilberto Duarte, assinam novos contratos, válidos por uma temporada. E a fechar o ténis, Nuno Borges joga esta hora o primeiro set do jogo diante do italiano Luciano Darderi, está a perder em Bastad nesse primeiro set por 4-1, grande vantagem já para o atleta italiano, número 18 do ranking mundial. O jogo está no início, primeiro set para já a cair para o lado do italiano nos quartos de final deste torneio.
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Boa tarde. Eu aproveito a sua ano, cumprimento a todos os radio-ouvintes que estão vindo então via FM 99.9 e também tudo que estão vindo então na digital, se preferir, via nosso site para o país, mas também para todas partes do mundo, lá para a diáspora, para a caverniana, e se está acompanhando via internet, aquele abraço e continuação de antecipadamente um ótimo fim de semana. Eu aproveito também nos abraço especial que também para tudo bem na casa e nos hospitais, votos de melhoras, muita saúde e breve recuperação. Abraço também para nossos estimados condutores, sempre socorrendo nas estradas do país, que se leva sempre em linha de conta uma condução segura, responsável e preventiva, que se evita a condição de risco ou exagero. Também abraço especial que também para aniversariantes do dia, já de votos de parabéns e felicidades. Abraço lá para nós estimados condutores, se me tinha dito. Também abraço lá para Morganinho Taxista. Também abraço lá para Tucano Maquinista, lá para Joy Motoristas e tantos outros que nos sabem em grande número, estou vindo e te seguindo. Abraço também para todos os barbeiros que sempre estão vindo e te servem de ponte que outras pessoas ouvindo. Um abraço para eles e continuação de um bom trabalho e, inseparamente, um ótimo fim de semana. 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Também nos aproveita para um abraço para esse grupo de amizade que foi criado ali na Rádio Comercial. Para todos os membros integrantes desse grupo, um abraço e continuação de uma boa sexta-feira e antecipadamente um ótimo fim de semana. Lucina na zona de Charamato, Inês na zona 4 de Ponta d'Água, Ana de Calabiceira, Preta de Caiada, Emanuel na zona de Lencachoro, Martina Levinha, Dona Isabel Imeno na Merca e tantos outros da parte desse grupo. Um abraço e continuação de uma boa sexta-feira e desde já um ótimo verão. Para os ouvintes que participam connosco durante as 1 hora de programa, não tem nos números, que é Pau, Swag, WhatsApp e Viber, 981-31-29. E no tem nosso número play que é 939-1264. Esta tarde de hoje também ser assegurado totalmente para mix, na edição, realização, locução e também na técnica.

Assim, eu também trazer música que também abrindo esta tarde de sexta-feira, início de mais um fim de semana. Eu também convido-lhe então Gelito Semedo com esse tema fim de semana, também para bem então abrindo nossa tarde de hoje. É sempre com essa missão de levar então boa música, boa informação e boa disposição para tudo nós rádio ouvintes, tanto que és ali nas ilhas, também que és também na diáspora e tu partes do mundo.

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7: Então, depois de nosso curador de publicidade, eu sou de regresso para esta tarde. Eu também partilho algumas informações importantes. Estou começando já para tempo que está a fazer ali na praia para as 24 horas. Máxima de temperatura de 27 graus, mínimas de 26. Umidade 87%, probabilidade de chuva de 65%. Vento de sopra 29 km/h. E tempo previsto para sair de praia para as 24 horas, chuva. 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Na Somada, Farmácia de serviço hoje, Farmácia Boa Esperança, que fica na Rua dos Imigrantes. 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Uma boa aqui nesse preciso instante, sintoniza a Rádio Comercial de Cabo Verde. Fica então esse abraço desde a equipa e desse programa TAD Rádio Comercial. Então, sugestões para esse fim de semana que inicia hoje. Comecei no tabuleiro do portal de notícias Expresso das Ilhas.cv. Este fim de semana temos algumas sugestões como exposição, apresentação de livro e música ao vivo. Esta sexta-feira e sábado, 17 e 18, acontece a 32ª edição do Festival da Ria Grande, no município de Santa Cruz, com a atuação de vários artistas nacionais. Então, para esta sexta-feira, vamos ter então as seguintes atividades: inauguração da exposição fotográfica São Vicente 30 anos atrás, do fotógrafo Narciso Mazotte, no Centro Cultural de Mindelo, às 18h30. Música ao vivo com Stênio na Taverna em São Vicente, a partir das 20h. Música ao vivo com Miriam Luz no restaurante Seven Beach Club, aqui na praia, a partir das 20h30. Noite de batuque com as batucareiras Som de Tradição no restaurante Nice Creole, aqui na praia, às 20h30. Música ao vivo com Paula Santana e Banda Maravilha no Brock Rocha, em São Vicente, às 22h. Música ao vivo com Gui e Calu no Esperance, em São Vicente, às 22h. Música ao vivo com Totchinoca no Underground, aqui na praia, às 23h. Para este sábado, vamos ter então as seguintes atividades: a apresentação do livro Entre Jarmei e Pedra Badejo, Os Paluxos, de Mário Daniel Tavares, no residencial Jovio, aqui na praia, às 16h. Noite cultural com exibição do filme documentário Ocean, em frente à Sala da Cooperativa, em Porto Novo, às 19h. Música ao vivo com Derrick Salomão, na Taverna em São Vicente, a partir das 20h. Noite de tocatina com Manuel e Carlinhos, no Espaço Rubera, em São Domingos, às 20h. Música ao vivo com Totchinoca e Banda, no restaurante Seven Beach Club, aqui na praia, a partir das 20h30. Música ao vivo com Nathaniel Simas e Banda, no restaurante Nice Creole, aqui na praia, às 20h30. Música ao vivo com Zé Viola, no Africana, em Assumada, às 21h. Música ao vivo com Julinho no restaurante Orla, aqui na praia, às 20h30. Música ao vivo com Joyce Bowie e Jaza, na Casa Ofélia, Avenida de Holanda, em São Vicente, às 21h30. E então, para este domingo, vamos ter então as seguintes atividades: roda de batuque no pátio da Escola Básica de Santana, no município de Ribeira Grande de Santiago, às 12h. Tarde tocatina com a Gilson e Nelson no Espaço Rubeira, em São Domingos, às 13h. Música ao vivo com Justino na Taverna, em São Vicente, a partir das 20h.

Fica então estas sugestões para mais este fim de semana que inicia hoje, com grande destaque então para a 32ª edição do Festival da Areia Grande em Santa Cruz, que inicia hoje, e também o festival acontece esta sexta-feira 17 e sábado 18, com a atuação de vários artistas. A partir desse momento, nossa linha já será disponível para interação com nossos rádio ouvintes, 981 31 29 e 939 12 64. Então, e hoje tempo só com algum chuva ali na praia, não tem pensa também um pouco para a região sul de Santiago, ou seja, de Cabo Verde, não de Santiago, mas sim de Cabo Verde, falando então das Ilhas do Maio, Santiago, Fogo e Brava. Cime tinha anunciado o Instituto Nacional de Meteorologia e Geofísica, IMMG. Então, também para a nossa primeira participação de hoje é João Duarte Tavares, conhecido lá na Quinigós, na Fazenda Pamaio. Ele que te aproveita, manda um abraço para tudo malta no trabalho, especialmente para Kevi e Clayton na Quinigós. Ele te aproveita para desejar os votos de boa tarde, um ótimo sexta-feira, antecipadamente um ótimo fim de semana. Então é pedindo música de Dr. Sakis, Sexy Chocolate. Então esse tema que não está bem a estar nesse clássico na 1997.

Então, a presença ali de Dr. Sakis Sexy Chocolat. Depois, nós também trazemos agora a participação de mais um ouvinte, que é Lucina Nachara Mato, ali na praia. Ela que aproveita, manda um abraço lá para si, marido, para passar para ter nossa copeira, para si, amigo Vi. Também está mandando abraço para si, amigos Martina, Morgadinho, e tudo, meninos de Clube da Amizade, tudo, ouvinte e equipa. Eu te agradeço então, Lucina, para sua participação. E ter já levado boa tarde e antecipadamente um ótimo fim de semana. Pedindo as músicas de Zé Delgado, Ciúmes Descontrolar.

Se foi ali passagem então de Zé Delgado com esse tema Ciúmes Descontrolado. E no também trazer nosso próximo pedido, também de parte de Kevin dos Santos, na Quinegócio, também lá na Fazenda, ali na Praia. Eu também recuperei então sim mensagem. Ele aproveita e mandou um tarde especial para a sua família na Bala Custa, principalmente lá na Mai, para si mãe nesse caso. Eu também dou um abraço para toda a família da Bala Custa, principalmente para a sua mãe. E também dou um abraço também para todos os colegas de trabalho. E também aproveito e desejo a todos os seus colegas um ótimo fim de semana. Então, a música escolhida é Tonifica Nhacutelo. Então, aquele abraço, Kevin dos Santos, e continuação de antecipadamente um ótimo fim de semana.

0: É assim, depois de nós, espaço de interação com nós, rádio ouvintes, eu também partilhei a informação é que Mário Tavares apresenta obra entre Germã e Pedro Abadejo, Os Faluxos, na cidade da Praia. O maiense Mário Tavares apresenta este sábado 18 na cidade da Praia a obra entre Germã e Pedro Abadejo, Os Faluxos. A apresentação terá lugar às 16 horas no residencial de Ouviu, na cidade da Praia. A primeira apresentação foi no passado mês de junho, na Ilha do Maio. Além da apresentação da obra, o evento contará com uma conversa com o autor de animação musical, com a participação dos artistas convidados Jorge Tavares, da Ilha do Maio, e Rosi Ramos, e de Pedro Abadejo Santiago. A obra retrata histórias e ligações entre as Ilhas do Maio e Santiago, especialmente com Pedro Abadejo durante o século XX. Segundo o autor, esta obra reúne 6 peças de teatro inspiradas na história, na cultura e nas ligações marítimas entre a Ilha do Maio e Pedro Abadejo, na Ilha de Santiago, valorizando a memória coletiva e património cultural cabo-verdiano. O livro é uma compilação de 6 peças de teatro com histórias diferentes sobre a ligação entre a Ilha do Maio e Pedro Abadejo. No livro consta a história do período de fome, em que o Faluxo se deslocava à Ilha de Santiago para levar géneros alimentícios para a Ilha do Maio, ajudando a população durante a crise, relata. Outro dado muito importante presente neste livro, conforme explica o autor, é o batuque, um género musical que não é originário do Maio, mas que chegou à ilha através dos Faluxos pelas mulheres de Pedro Abadejo. Por causa da venda das bananas, as mulheres de Pedro Abadejo iam para o Maio no Faluxo para vender bananas. Então, alugavam casas onde ficavam durante o período de venda. À noite, para as suas diversões, ficavam à porta das casas a cantar batuque. Assim, as mulheres do Maio começaram a ganhar gosto pelo género e a cantar, iniciando desde aquela altura a sua jornada no Maio, nas festas de casamento e nas festas de romaria realça. Mário Tavares conta que o principal objetivo da obra é resgatar histórias dos dois Faluxos e da ligação existente entre o Maio e Pedro Abadejo. Trazer a história da ligação entre o Maio e Pedro Abadejo através do livro para que a nossa geração possa conhecer a firma. Mário Tavares apresenta a obra entre Germã e Pedro Abadejo, Os Faluxos, na cidade da Praia, amanhã, 18 de julho, às 16 horas, no residencial de Ouviu, aqui na capital. Então, depois desta informação, vamos então para uma curta publicidade. Estaremos então logo seguida com mais tarde, mais música e mais informação.
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0: Saudações desportivas e bem-vindo aqui à nossa rubrica de informações desportivas. Aqui o Campeonato Regional de Basquetebol Santiago Sul arranca esta sexta-feira aqui na Praia com mais de 60 atletas de 6 clubes numa competição que decorre até domingo e apura os campeões para o Nacional. A prova realiza-se no Pavilhão Desportivo Eva Duarte com sessões diárias entre as 17 e as 21 horas. O primeiro dia será decidido pela inspeção médica e pela passagem dos atletas. A fase eliminatória decorre na sexta-feira e sábado, estando as finais marcadas para domingo. Para evitar atrasos, a Associação Regional de Boxe de Santiago Sul decidiu montar o ringue ainda e concluir antecipadamente toda a logística de forma a garantir o cumprimento do horário previsto para o início dos combates. A presidente da Associação, Herman Freire, disse à Agência de Notícias de Cabo Verde que a reunião técnica com os treinadores permitiu definir os emparelhamentos e distribuir os atletas pelos cantos azul e vermelho em função da experiência competitiva de cada pugilista. Nós esperamos que uma competição muito serena, com bons combates e uma forte presença do público para apoiar os atletas, afirmou. Segundo o dirigente, a edição deste ano registra um aumento do número de praticantes, da participação feminina das escolas filiadas, incluindo um clube estreante na competição. Os combates abrangem os escalões de formação, a categoria elite, procurando assegurar equilíbrio competitivo e preservar a integridade física dos atletas. Os campeões regionais qualificam-se para o Campeonato Nacional, previsto para o final de agosto ou início de setembro. Entre as novidades desta edição, a Associação introduziu a inscrição para via eletrónica com o objetivo de atualizar a base de dados dos atletas ativos e melhorar o acompanhamento da modalidade. A taxa de inscrição mantém-se nos 200 euros por atleta, suportada pelos clubes, enquanto ingresso para o público terá um valor simbólico destinado a apoiar as despesas administrativas e aquisição de material para a associação. Herman Freire manifestou confiança no sucesso da competição, esperando encerrar o campeonato com um balanço positivo, marcado pelo espírito desportivo, pela boa organização e por uma maior aproximação da população à modalidade.

2025. Para esta sexta-feira, a Guiné-Bissau defronta o Senegal às 18h30, enquanto Cabo Verde mede forças com a Guiné-Conakry às 20h, avança aqui a Agência de Notícias de Cabo Verde. A competição termina no sábado com os encontros Guiné-Bissau-Guiné-Conakry às 18h30 e Cabo Verde recebe Senegal às 20h.

estamos mesmo a fechar em termos de informações. Trazer que o município de Ribeira Grande de Santiago recebe entre os dias 21 e 23 de junho a Grande Feira do Livro, que vai decorrer no Largo de Pelourinho, Cidade Velha, sobre o tema Herança Literária. Em declarações da Agência de Notícias de Cabo Verde, a Presidente da Biblioteca Nacional de Cabo Verde, Matilde dos Santos, disse esperar que o evento seja um espaço de promoção da leitura, do conhecimento, da cultura, do encontro entre leitores de todas as idades. A Grande Feira do Livro, município de Ribeira Grande de Santiago, está ancorada na Grande Feira do Livro de Cabo Verde, que além da cidade da praia, quer descentralizar-se, explicou Matilde dos Santos. Conforme a responsável, essa descentralização começou em 2024, sendo que este ano já teve uma edição na Ilha Brava, nos dias 15 e 16 de junho. A nossa expectativa é fazer com que o livro chegue a todos, mesmo estando em período de férias escolares. Esperamos a participação de estudantes, dos imigrantes em férias e de toda a população desse município, que apesar de estar próximo da cidade da praia, nem sempre conseguem participar em todas as atividades neste município vizinho, disse. Da programação oficial constam a apresentação da exposição Prêmios Camões, declamação de poemas e atuações musicais. Durante os três dias da feira, nesse caso, o público poderá participar em apresentações de livros, conferências, debates, momentos culturais, atividades infanto-juvenis, entre outras atividades. O painel sobre a herança literária e encontro entre gerações também estará em debate com a participação de Germano Almeida, Joel Monteiro e João Cardoso. O evento de âmbito nacional é promovido pelo Ministério da Cultura, Indústrias Criativas, Juventude e Desporto, através do Instituto da Biblioteca Nacional de Cabo Verde, em parceria com a Câmara Municipal de Ribeira Grande de Santiago, e conta com cofinanciamento de Camões, Instituto da Cooperação e da Língua, IP. A abertura oficial está marcada para o dia 21, às 16h30, no Largo de Pelourinho, Cidade Velha, e contará com a atuação musical de Patucareiras, Nós Herança, assim como da Presidente da Biblioteca Nacional de Cabo Verde, Matilde dos Santos, da Adida para a Cooperação Portuguesa, Raquel Marchand, e do Presidente da Câmara Municipal de Ribeira Grande de Santiago, Nelson Moreira. Grande Feira do Livro chega à Cidade Velha nos dias 21 a 23 de julho com o tema Herança Literária. Em 9 minutos está separando então de 5h, altura que não tapou um ponto final ainda no nosso programa para essa sexta-feira, a 17 de julho. Nota recorda que hoje estava a ter início a mais uma edição de festival na Ria Grande, lá na Santa Cruz. E também amanhã, sábado. Então fica então esse abraço das equipa. Estou marcando esse compromisso, se Deus quiser, na próxima segunda-feira. Como no Stalita, falei então de mais recente música de Gerson Spencer, ou seja, recente álbum, né? Livre. Hoje eu também trazer esse tema, Cheri, que também fechando o nosso tarde, desejando a todos e a todas um ótimo fim de semana, que nos cuida, que nos proteja, que nos seja sempre agentes do bem. Aquele abraço e um ótimo fim de semana. Daqui a pouco, nos acostumamos desta tarde, a partir de 5 horas de tarde, você ficou com seleção de nossa parte, até por volta de 6 horas de tarde, que entra no nosso programa normal. Boa tarde e bom fim de semana.

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Muito boa tarde, vamos às notícias a esta hora. O curso de medicina realiza este sábado 18 uma gala comemorativa para assinalar 11 anos de existência num evento desenhado para a confraternização e uma operação de charme e de prestação de contas à sociedade. Em declarações da Agência de Notícias de Cabo Verde para falar sobre o evento, a coordenadora do mestrado integrado em medicina, Antonieta Soares, realçou que a celebração do 11º aniversário é, em vez dos tradicionais 10 anos feitos no ano passado, pretende-se com razões de planeamento e com o forte impacto que a EFREMED acarreta. Segundo a responsável, o curso que se iniciou em 2015 está a fechar o ciclo de 11 anos e a receber a transição para as próximas vagas académicas. Mais do que uma festa, a gala assume-se como uma oportunidade estratégica para renovar a imagem do curso perante a opinião pública, disse a coordenadora, que reconhece a existência de um histórico de desconfiança por parte da população de algumas polémicas passadas ligadas ao emprego, à estrutura dos cursos e às relações políticas. A gala acrescentou vai expor o desempenho da faculdade e contrariar o desconhecimento geral, alegando que quem não está seguro do seu futuro não comemora. A festa é um sinal inequívoco de boa saúde institucional, estabilidade e visão de futuro. O curso assume o compromisso estratégico de se dinamizar e criar mecanismos sólidos de sustentabilidade financeira e académica para o futuro da formação médica no país, enfatizou. A Gala de Medicina conta com a presença de parceiros internacionais com especial destaque para a cooperação com Portugal Coimbra, parceiros nacionais, corpo docente de outras disciplinas e cursos da UNICEV, estudantes e a comunidade local, que serão alvo de homenagens e ações de solidariedade. A gala foi pensada como um espaço vital de descompressão. Será um momento para alunos e professores se relaxarem sem a pressão de saber quem passa ou quem chumba, disse, expressando o desejo de ver o maior envolvimento da comunicação social na cobertura dos assuntos da medicina. O evento histórico que acontece sobre o lema 11 anos a formar médicos para Cabo Verde vai ter lugar no Hotel Barceló, aqui na cidade da Praia, às 18 horas. Os pescadores e peixeiras da Ilha da Boa Vista participaram na tarde desta quinta-feira numa ação de formação em primeiros socorros e salvamento aquático, iniciativa que visou reforçar a capacidade de resposta destes profissionais perante situações de emergência no mar. A ação, de acordo com a Câmara Municipal da Boa Vista, entrega a programação dos pré-eventos da 5ª Conferência da Década do Oceano. Dentro dos temas abordados inclui-se o reconhecimento de situações de afogamento, técnicas de salvamento e resgate, a utilização segura de equipamentos de flutuação, como boias de salvamento, bem como procedimentos de primeiros socorros e de reanimação cardiopulmonar, RCPP. Segundo a Irilidade, a iniciativa justifica-se pelo papel fundamental que os pescadores e peixeiros desempenham nas zonas costeiras. Estes profissionais, pela sua proximidade e presença constante no litoral, são muitas vezes os primeiros a prestar auxílio em situações de emergência marítima, salientou a Câmara Municipal da Boa Vista. A componente teórica decorreu nos espaços do Conselho, enquanto que a sessão prática teve lugar na Praia de Diante. No local, os formadores realizaram demonstrações do mar, simulando diferentes cenários de afogamento e aplicando diversas técnicas de salvamento, permitindo aos participantes consolidar os conhecimentos adquiridos a avanço expresso das ilhas. De acordo com a autarquia, os participantes acompanharam a formação com grande interesse e entusiasmo, reforçando competências essenciais para a proteção da vida humana no mar. A nível internacional, um sismo de magnitude 7,4 foi registado esta sexta-feira no sul do México, de acordo com o Serviço Geológico dos Estados Unidos, USGS. Foi emitido um alerta de sismo nas costas localizadas a até 300 km do epicentro. Segundo o USGS, o sismo ocorreu a 48 km do município de Aquiles Cerdan, a uma profundidade de 15,2 km, pelas 9 horas e 48 minutos locais. Anteriormente, o serviço tinha dado como que o terremoto tinha ocorrido
a 135 km de Ciudad Hidalgo, alguma profundidade de 10 km, mas a informação foi depois revista. O abalo foi sentido no México, na Guatemala e em Salvador, avança notícias ao minuto. O sistema de alerta de tsunamis dos Estados Unidos alertou que, com base nos parâmetros preliminares do terremoto, poderá ocorrer um tsunami nas costas localizadas até 300 km do epicentro. A agência de notícias espanhola Europa Press informou que, até ao momento, desconhece a existência de vítimas ou danos materiais. Acabamos assim de apresentar as notícias a esta hora. Continuação de boa tarde. Antecipadamente, um ótimo fim de semana. Boa tarde. 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

Queremos saudar a todos os nossos ouvintes na maravilhosa paz do nosso Senhor Jesus Cristo. Especialmente queremos saudar os nossos ouvintes na Guiné-Bissau. Sabemos que temos ouvintes ali que passam por grandes dificuldades por causa das turbulências no país. Mas levantem vossa cabeça, olhem para Deus. Ele é a única esperança para os cristãos. O Senhor vos abençoe e vamos juntos para mais um estudo da Palavra de Deus na carta de Paulo aos Romanos, capítulo 8, versículo 18 a 28. Romanos 8, 18 a 28, e o nosso tema é a nova criação. Oremos ao Senhor. Obrigado, ó Pai, pela Tua misericórdia, e eu estou a orar especialmente para os nossos ouvintes na Guiné-Bissau, aqueles ouvintes que estão a passar por grandes dificuldades, por grandes problemas, mas nós sabemos que o Senhor não está ignorante destes problemas. Abençoe os nossos ouvintes que estarão agora a começar esta caminhada conosco no Através da Bíblia, no Teu santo nome. Amém. Estimados ouvintes, a partir daqui, estamos perante uma nova divisão do capítulo 8 da carta de Paulo aos Romanos. Aqui veremos que não somente o corpo será redimido, mas toda a terra também o será. Este é o propósito de Deus. Estamos à espera de uma nova terra, onde não haverá mais pecado. A maldição do pecado não chegará mais a afetar tal nova terra. Hoje, temos organizações mundiais, como é o caso da Organização das Nações Unidas, ONU, que tentam a todo custo estabelecer paz no mundo. Mas, infelizmente, eles ainda não entenderam que não haverá paz neste mundo, pois somente o príncipe da paz a pode dar. Ninguém pode dar o que não possui. Como é que a ONU vai dar paz ao mundo se os membros desta organização não têm paz no coração? Os partidos políticos não são capazes de dar paz, muito menos os governos. Podemos mudar de governo a governo cada ano, mas nunca ninguém nos trará paz. Sabemos que um dia Cristo trará esta paz quando tivermos a nova terra. Ele mesmo redimirá esta terra. Nesta altura, sei que terei um novo corpo e eu estou muito ansioso a ver este dia. Este corpo de sofrimento que tenho hoje será trocado por outro novo. Mas enquanto este dia não chega, estamos ainda a gemer neste corpo de sofrimento e de doenças. Vamos ler o versículo 18. Porque, para mim, tenho por certo que as aflições deste tempo presente não são para comparar com a glória que em nós há de ser revelada. As aflições deste tempo não são para comparar com a glória que em nós há de ser revelada. Aqui vemos que Paulo estava ciente do que teria ainda de sofrer neste corpo. Ele mesmo disse, as aflições deste tempo. Estas aflições são comuns para todos os crentes. É bom que os cristãos saibam que não estão isentos destas aflições. No corpo gememos, teremos aflições, teremos problemas. Mas Paulo disse, estes problemas não se comparam com a glória que havemos de encontrar. E é por isso que temos força, por meio do Espírito Santo, de aguentar as aflições deste tempo, porque estamos a ver um prêmio valioso lá à frente. Versículo 19. Porque a ardente expectação da criatura espera a manifestação dos filhos de Deus. O mundo, queridos ouvintes, não está a aguardar pelo nascer do sol do evolucionismo, não, Senhor. Esta teoria do evolucionismo nunca será prática. Esta criação está na expectação da manifestação dos filhos de Deus. Hoje, a criação está como uma estátua coberta. Quando os filhos de Deus descobrirem o véu deste corpo, a criação também será descoberta. Tal dia será um dia muito glorioso. Versículo 20. Porque a criação ficou sujeita à vaidade, não por sua vontade, mas por causa do que a sujeitou. Aqui diz porque a criação ficou sujeita à vaidade. Vaidade significa algo perecível. Paulo diz que a criação ficou sujeita à vaidade, mas não por sua vontade, mas foi por causa de alguém que a subjugou a isso. O rei Salomão, aquele que era muito pessimista, escreveu o seguinte: todos os ribeiros vão para o mar, e, contudo, o mar não se enche.
para o lugar para onde os ribeiros vão, para aí tornam eles a ir. Eclesiastes 1:7. Aqui vemos que no mundo temos muita repetição. Os rios correm para o mar. Deus manda os ventos para soprarem no mar e levantam-se as nuvens. Depois vem a chuva e enche de novo os rios, que por sua vez voltam a correr para o mar. Parece que há uma monotonia nesta natureza. A natureza espera pela manifestação da promessa. A criação ficou sujeita à vaidade, porque Deus assim o determinou. A maldição do pecado veio sobre o homem por causa da desobediência de Adão. Por esta desobediência, o mundo físico também caiu na maldição. Deus disse a Adão: espinhos e cardos também te produzirá, e comerás a erva do campo. No suor do teu rosto comerás o teu pão. Gênesis 3:18-19. Eu gosto de andar nos campos para apreciar a beleza da criação. Mas sabe o que em geral encontro? Em todo o sítio encontro espinhos e cardos. Mesmo se formos a um lugar turístico muito bonito, devemos esperar encontrar lá espinhos. A criação também caiu na maldição por causa do pecado do homem. Versículo 21. Na esperança de que também a mesma criatura será libertada da servidão da corrupção para a liberdade da glória dos filhos de Deus. O homem, tal como nós sabemos, tem corpo mortal. Alguém uma vez disse: no momento em que Deus nos dá a vida, começa também a tirá-la aos poucos. É verdade. Na natureza também impera a lei da morte e da decadência. Para ver isso, vá a uma floresta e veja que no meio de tanta coisa verde, há árvores secas e mortas por causa do tempo. É assim que funciona a natureza. Andando pela mata, é muito comum encontrarmos também esqueletos de animais selvagens mortos. Por causa do pecado de Adão, toda a criação geme. A partir de árvores, capim, animais selvagens, tudo geme e tudo está na expectação da manifestação dos filhos de Deus. Versículo 22. Porque sabemos que toda a criação geme e está juntamente com dores de parto até agora. Pessoas há que acham que Deus está no céu e não se preocupa com o que se passa no mundo. Mas isso não é verdade. Ouçamos ainda as palavras do profeta Joel. No livro de Joel, capítulo 1, versículo 18, diz assim: como geme o gado, as manadas de vacas estão confusas, porque não têm pasto. Também os rebanhos de ovelhas são destruídos. Estas palavras são verdadeiras. Podemos sentir o soprar do vento, ou o desespero de animais quando uivam. As escrituras são certas. Quando dissemos que a natureza geme, estamos certos, porque é isso que a palavra de Deus diz. Versículo 23. E não só ela, mas nós mesmos, que temos as primícias do Espírito, também gememos em nós mesmos, esperando a adoção, a saber, a redenção do nosso corpo. Não é somente a natureza que geme, mas o crente também está em gemidos. Este versículo desacredita aqueles que ensinam que o crente deve andar sempre com o rosto sorridente. O ensino de que o crente não sofre não é de Deus. É ensino do diabo e não vem de Deus. Enquanto estivermos neste corpo, sofremos as agruras do mundo. Os idosos que o digam, mesmo eu que estou na meia-idade, cada ano vejo que as minhas capacidades físicas diminuem. O salto que fazia há 5 anos atrás, já não consigo fazer hoje. Sempre que nos levantamos de manhã, começamos a gritar. Sabe por quê? Por causa das dores. As escrituras dizem que tem de ser assim. Paulo, em 2 Coríntios, capítulo 5, versículo 2, disse: e por isso também gememos, desejando ser revestidos da nossa habitação que é do céu. O salmista também disse: já estou cansado do meu gemido. Toda noite faço nadar a minha cama. Molho o meu leito com as minhas lágrimas. Salmo 6, versículo 6. Sabemos que mesmo o Senhor Jesus também chorou quando esteve aqui na terra. Quanto mais nós, estimados ouvintes, tenham cuidado com os ensinos deste tempo que dizem que o crente não sofre.
Tal ensino não vem da palavra de Deus. Embora sabemos que Jesus foi uma pessoa feliz, mas houve tempos em que tinha de chorar e sofrer. Enquanto estamos neste corpo, nós vamos sofrer. Versículo 24. Porque em esperança somos salvos. Ora, a esperança que se vê não é esperança. Porque o que alguém vê, como o esperará? Paulo disse aqui, somos salvos pela esperança. Isto diz respeito ao trabalho de Cristo na cruz e também da fé que nós temos nele. Mas a coisa não finda aí. Esperamos um corpo glorioso que o Senhor um dia nos dará. Versículo 25. Mas se esperamos o que não vemos, com paciência o esperamos. É verdade. Isto é muito importante. A vida do crente é caracterizada pela fé e esperança e também por amor. Se estivéssemos todas as coisas, certamente não haveria mais esperança de nada. Algum dia essa esperança se cumprirá. E são bem-aventurados aqueles que esperam coisas que não vêm, porque esperam com muita expectativa. Tanto a esperança como a fé poderão passar no dia da nossa redenção. Somente o amor prevalecerá. Versículo 26. E da mesma maneira, também o Espírito ajuda as nossas fraquezas, porque não sabemos o que havemos de pedir, como convém, mas o mesmo Espírito intercede por nós com gemidos inexprimíveis. Na verdade, nós nem sequer sabemos orar, mas graças a Deus, porque temos o Espírito Santo, que intercede por nós com gemidos inexplicáveis. Alguma vez já te aconteceu que não tinhas nada para dizer na oração? Isso é muito normal. Não sabemos orar, mas em momentos tais, o Espírito nos ajuda nas nossas fraquezas. Ainda me lembro quando tive um acidente de viação. Eu queria orar, mas não saía palavra nenhuma na boca. Sabia, porém, que o Espírito de Deus estava lá para ajudar-me a orar. Mas que bonito isto é. Versículo 27. Diz assim a palavra. E aquele que examina os corações sabe qual é a intenção do Espírito, e é ele que, segundo Deus, intercede pelos santos. Muitas vezes, como humanos, temos ido a Deus orando para que Deus faça as coisas como nós queremos. Eu também sou assim, infelizmente, mas nem sempre tenho resposta como eu espero. É muito bom, de vez em quando, irmos a Deus e simplesmente dizer, Senhor, não sei o que pedir, mas espero que a Tua vontade seja feita na minha vida. Assim, o Espírito Santo intercederá por nós para que a vontade de Deus seja feita na nossa vida. Versículo 28. E sabemos que todas as coisas contribuem juntamente para o bem daqueles que amam a Deus, daqueles que são chamados por seu decreto. Agora chegamos num versículo que nos ensina o novo propósito de Deus. Se a carta aos Romanos é um grande livro da Bíblia, e o capítulo 8 é considerado como o auge desta carta, então diríamos que o versículo 28 que acabamos de ler é o cume da montanha. Havia um pastor na América que chamava este versículo de almofada macia para o coração cansado. Muitas vezes descansamos neste versículo. Sabemos que toda criatura geme. Mas, por outro lado, sabemos também que todas as coisas cooperam para o bem dos que amam a Deus. Na carta aos Romanos, a expressão sabemos foi repetida 5 vezes. Ela refere-se ao conhecimento comum dos cristãos. Este conhecimento torna-se real por meio do Espírito Santo. Paulo dizia que o conhecimento incha, mas o amor edifica. 1 Coríntios 8:1. Este tipo de conhecimento é feito real nos nossos corações por meio do Espírito Santo. Havia alguém que dizia, não preciso que alguém me diga qual é o sabor do mel. Eu sei por mim mesmo, porque eu o provei. Eu também posso dizer que sei o quanto Deus me ama. Não preciso de argumentar isto com outras pessoas. Eu sei. Quem são estes que Paulo diz aqui que amam a Deus? Porque aqui diz, tudo coopera para o bem dos que o amam. Quem são estes? Estes são todos os irmãos na fraternidade dos crentes. Em Gálatas, capítulo 5, versículo 6, eu leio o seguinte.
porque em Jesus Cristo nem a circuncisão, nem a incircuncisão têm virtude alguma, mas sim a fé que opera por amor. O amor é a marca do cristão. O apóstolo João expressou isso da seguinte maneira. Diz assim, nisto está o amor. Não que nós tenhamos amado a Deus, mas em que Ele nos amou a nós e enviou Seu Filho para propiciação pelos nossos pecados. Amados, se Deus assim nos amou, também nos devemos amar uns aos outros. Ninguém jamais viu a Deus. Se nos amamos uns aos outros, Deus está em nós e em nós é perfeito o Seu amor. Nisto conhecemos que estamos nele e ele em nós, pois que nos deu do seu Espírito e vimos e testificamos que o Pai enviou seu Filho para Salvador do mundo. Qualquer que confessar que Jesus é o Filho de Deus, Deus está nele e ele em Deus. E nós conhecemos e cremos no amor que Deus nos tem. Deus é amor e quem está em amor está em Deus. Eu acabei de ler 1 João capítulo 4, versículo 10 a 16. Às vezes temos alguns problemas em crer que Deus nos ama. Por outro lado, também não é possível amar a Deus enquanto odiamos o nosso próximo. Nós o amamos porque primeiro foi Ele que nos amou. 1 João 4, 19. O apóstolo Pedro disse, ao qual não o havendo visto a mais, no qual não o vendo agora, mas crendo, vós alegrais com gozo infalível e glorioso. 1 Pedro 1, 8. O amor sincero a Deus é que trará na face do crente alegria e gozo. Nesta passagem, Paulo fala de todas as coisas que cooperam para o bem dos que amam a Deus. Quando ele fala de todas as coisas, está a se referir às coisas boas, mas também coisas má. Refere-se a coisas doces e coisas amargas, fáceis e difíceis, coisas de alegria e coisas de tristeza, prosperidade ou pobreza, coisas calmas ou tumultuosas. Fala do conforto, fala também do sofrimento, fala da vida e fala da morte. Todas estas coisas são as que Paulo se refere aqui. Paulo disse, todas elas cooperam para o bem. Aqui podemos entender que Deus está sob controle de tudo. Para Deus não há acidentes. Pensemos por algum momento a vida de José. A dado momento, ele faz uma retrospectiva do passado e disse aos seus irmãos, vós pensastes mal contra mim, mas Deus tornou o mal em bem. Gênesis 20, 50. Acredito sinceramente que um dia também olharemos para trás e com corações alegres diremos, tudo o que passamos cooperou para o nosso bem. Depois de tanto sofrimento, Jó disse, ainda que ele me mate, nele esperarei. Jó 13, 15. Este é o tipo de fé que precisamos. Sabemos que tudo coopera para o bem, porque ele mesmo planificou estas coisas. Mas muitas vezes somos como Jeremias quando disse, por que me deixas ver o mal? Certa vez, num determinado país, houve um tremor de terra e com muitos prejuízos de bens materiais e também de vidas humanas. Havia uma senhora que, apesar das dificuldades, andava sempre a sorrir. Uma das suas amigas perguntou-lhe, mas como é possível sorrir num momento desses? Ela respondeu e disse, estou sorrindo porque temos um Deus poderoso, capaz de abalar a terra. É bom encarar a vida e a morte sem receios. Gosto de ouvir as palavras de Paulo em Atos 21, 13, quando disse, chorando, magoa o meu coração. Acho que precisamos cada vez mais de nos aproximarmos a Deus e estarmos no lugar de confiá-lo ainda mais. Todas as coisas cooperam para o bem daqueles que amam a Deus. Mas isso é feito de acordo aos seus propósitos. Sei que isto é muito difícil de ser engolido por certas pessoas. Estes que amam a Deus são aqueles que ouviram a chamada e aceitaram. Nasceram de novo e agora experimentam o amor de Deus.
Paulo descreveu três grupos de pessoas e eu acredito que são os mesmos grupos que temos hoje no mundo. Paulo disse, mas nós pregamos a Cristo crucificado, que é escândalo para os judeus e loucura para os gregos. Mas para os que são chamados, tanto judeus como gregos, lhes pregamos a Cristo, poder de Deus e sabedoria de Deus. 1 Coríntios, capítulo 1, versículos 23 e 24. Agora a minha pergunta é, quais são então os grupos que encontramos aqui? Aqui encontramos em primeiro lugar os judeus, que confiavam na religião e confiavam em rituais. Para eles a mensagem da cruz era um escândalo. Em segundo lugar, encontramos os gregos, ou os gentios, que confiavam na sua filosofia e na sabedoria humana. Para eles, a cruz era loucura. Finalmente, em terceiro lugar, encontramos o terceiro grupo dos chamados. Este era um grupo formado por gregos e judeus, que foram escolhidos não por causa da sua religião ou da sua sabedoria, mas porque Deus foi quem os chamou. Para eles, a cruz era como dinamite de Deus para a salvação. É importante saber que os chamados ouviram a chamada divina. No mundo temos os perdidos, mas eles são perdidos porque escolheram este caminho. Deus chama a todos. Deus está a chamar cada um de nós. Os que ouvirem e atenderem esta chamada são salvos. Os que não quiserem ouvir, continuarão na sua situação de perdidos. Havia um certo jovem que uma vez decidiu separar Cristo. Os diáconos fizeram-lhe algumas perguntas para testar sua fé. A pergunta foi a seguinte, como é que te salvaste? Ele disse, eu fiz minha parte e Deus fez a sua parte. Os anciãos quiseram saber mais e disseram, qual é a sua parte e qual é a parte de Deus? Ele respondeu e disse, a parte de Deus é salvar. Minha parte é pecar. Queridos amigos, esta é a maneira como eu também encontrei minha salvação. O homem tem por natureza fugir da presença de Deus, mas Deus nunca cessa em buscá-lo. Saibamos que estamos no mundo de Deus. Ele o criou como ele mesmo quis. Não tinha nada que perguntar a ninguém. Nosso Deus é sabedoria e tudo o que faz é justo. Ele mesmo pode escolher a quem pode salvar. O homem não tem nada de criticá-lo. Ele faz o que lhe apraz. Mesmo os que ensinam a doutrina da eleição não têm em que se orgulhar, porque este é trabalho de Deus. Os escolhidos não têm de que se orgulhar. Todas as coisas cooperam para o bem dos que amam a Deus. É o versículo que lemos. É muito importante entender que isto se refere a coisas boas, mas também coisas más. Quando estiveres a passar por dificuldades, não desfaleça. Lembra-te que tudo coopera para o teu bem. Deus sabe tudo o que nos assola. Ele é amor e é soberano de fazer o que quiser e com quem quiser. Queridos ouvintes, nosso programa chegou ao fim. Se Deus quiser, estaremos juntos no próximo programa. Até lá, fiquem com a paz do Senhor. Não.

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2: O meu desejo é que você seja abençoado por Deus com a palavra que está sendo transmitida. Estamos dando início aqui a uma série de estudos bíblicos. Estudos bíblicos que serão de grande ajuda para você que deseja conhecer mais sobre o plano de Deus para a sua vida. Para início desta série, nós vamos começar com o tema Vida Eterna. Eu vou ler São João capítulo 3, versículo 14 ao 16, para a base desse tema. Assim diz a palavra do Senhor: E como Moisés levantou a serpente no deserto, assim importa que o Filho do Homem seja levantado, para que todo aquele que nele crê não pereça, mas tenha vida eterna. Porque Deus amou o mundo de tal maneira que deu o seu Filho único, para que todo aquele que nele crê não pereça, mas tenha vida eterna. Então, amados, aqui está a Escritura que nos fala sobre esta tão desejada vida eterna. E nós queremos caminhar por dentro das Escrituras aqui para mostrar a você como obter vida eterna. Aliás, vida eterna é algo que todo ser humano ele tem esse anseio, tem esse querer, esse desejo. Está dentro das pessoas. Você pode ver que a ciência, a própria ciência, está sempre lutando para prolongar um pouco mais a vida das pessoas. Inclusive, há uma técnica nova da ciência, onde eles têm congelado corpos de pessoas com doenças terminais, e eles congelam e deixam aquilo guardado para, eventualmente, no futuro, na esperança que eles consigam controlar a vida, controlar a morte, e então descongelarão esses corpos e trarão eles à vida novamente para que possam continuar a viver. Esse é o anseio das pessoas. E você já observou que, mesmo sabendo que a morte é a coisa mais certa na vida do ser humano, mesmo assim, ninguém aceita ela. Mesmo a pessoa tendo vivido já muitos anos, ela não aceita a morte. Há algo dentro do ser humano que não a aceita. E há uma razão para isso. Porque Deus fez o homem para ser eterno. Deus não fez o homem para morrer. Por isso esse sentimento dentro das pessoas em não aceitar a morte. O que trouxe a morte foi o pecado, rompeu a eternidade, quebrando e assim levando as pessoas a ter um período de vida e assim ter que enfrentar a morte. Mas como eu dizia, a ciência, ela luta, mas por mais que eles lutem, eles nunca vão alcançar esse objetivo. Pelo contrário, você observa que eles até mesmo mudam a genética de alimentos e tantas coisas para tentar melhorar, e sempre por trás disso depois vem consequências, vem doenças. Por quê? Porque o homem jamais encontrará a vida eterna através do seu próprio caminho, através da sua intelectualidade. É o que Satanás fez quando ele interviu no Jardim do Éden. O que ele fez? Trouxe morte. Assim o homem, pela inteligência humana, jamais conseguirá mudar esse quadro. Agora, quem sabe você se pergunta, agora, o que é eterno? vida eterna? Vida eterna é não ter princípio e nem fim. A única maneira de ser eterno é não ter começo. É como aliança. Você não tem como você afirmar e dizer aqui começou a aliança e aqui terminou. Não, você pode girar em torno dela a vida toda e você nunca encontrará o fim e nem o começo dela. Assim é a vida eterna. Não tem princípio e nem fim. Por isso Deus é eterno, porque Deus não teve princípio de dias e Ele não terá fim. Agora eu sei que é aí onde vem a pergunta às vezes na mente de muitos, né? E eu, como posso ser eterno? Se para ser, se eterno é o que não teve princípio e nem fim. Eu tive começo, eu nasci em tal dia, tal ano, como posso ser eterno? Logo nós vamos chegar a isso por dentro aqui das Escrituras, mostrar a você que há uma forma, há um caminho provido por Deus para que o homem seja eterno. Agora, você já observou que mesmo as pessoas desejando ser eternas, não querendo ter fim, você já observou que naturalmente as pessoas estão mais ligadas às coisas passageiras desta vida? Eles têm, na verdade, invertido os valores. Quando Jesus disse, pensai nas coisas que são de cima e não nas que são da terra. Disse Jesus, amontoai tesouro no céu, onde a traça e a ferrugem não consomem e o ladrão não pode roubar. Mas as pessoas estão ansiosas para aumentar a sua riqueza. Há deles que têm tanto dinheiro que nem os seus tataranetos poderão gastar tudo. E mesmo assim estão tentando mais e mais e mais. Eles estão ligados para as coisas desta vida, enquanto no coração deles gostariam de não morrer, gostariam de não ter um fim. Infelizmente, há aqueles que não crê em uma vida além dessa. Por isso, eles lutam para aproveitar o máximo a vida aqui. Mas eu quero ser sincero a você concernente a isso. Alguém pensar que não há uma vida depois dessa? Que nós somos como um animal irracional, um cão ou qualquer outro tipo de animal que morreu, acabou? Isso é algo irracional. Para aqueles que não crê na vida após a morte, num outro mundo, eu convido essas pessoas a olhar ao seu redor, a observar a natureza, quão perfeita ela é, quão linda ela é, quão magnífico é o cheiro de uma flor, a perfeição dos traços, do colorido, daquele pássaro que pula de galho em galho, o quão perfeito é o corpo humano, como funciona nossas células, nossas veias e tudo mais. E ao olhar tudo isso, a Bíblia diz que tudo que é visível foi feito pelo invisível. Então, isso nos mostra que o invisível, aquilo que eu não vejo, é muito mais real do que aquilo que eu vejo. Se eu fico extasiado ao ver a natureza, quanto mais perfeito, maravilhoso é aquilo que eu não posso ver. Porque daquilo que eu não posso ver é que veio à existência todas essas coisas. Mas, infelizmente, há muitos que lutam e que vivem só para esta vida. E o apóstolo Paulo disse em 1 Coríntios, eu quero ler aqui, em 1 Coríntios, capítulo 15, verso 19, olha o que Paulo disse sobre essas pessoas que vivem só para esta vida. Não gostariam de morrer, Desejam eles ser eternos, mas mesmo assim vivem só para as coisas passageiras dessa vida. Paulo disse assim: se esperamos em Cristo só nesta vida, somos os mais miseráveis de todos os homens. Uma pessoa, um homem, uma mulher que espera, luta só pelas coisas daqui, é o mais miserável de todos os homens. Porque por mais que você conquiste, por mais que você alcance, um dia vai se findar. E você não poderá levar nada daquilo que você conquistou nesta vida. Conta-se que o grande Alexandre, aquele general grego, conta-se que quando ele morreu, ou antes de morrer, melhor dizendo, inclusive ele foi um dos maiores generais de guerra, um homem de estratégias na batalha, conquistou o mundo de então, e morreu tão jovem, morreu, creio que aos 33 anos de idade. E conta-se que quando ele estava ali nos seus últimos minutos de vida, ele chamou seus ministros, seus homens de confianças, seus generais, e disse: eu quero fazer 3 pedidos a vocês para que se execute após a minha partida. E aqueles homens fiéis, Alexandre, disseram: pois não, estamos prontos a executar o seu desejo. E conta-se que ele disse assim: eu quero, quando eu morrer, eu quero que os melhores e mais eminentes médicos carreguem o meu caixão. Segundo pedido, eu quero que enquanto esses médicos estejam levando meu caixão, eu quero o caixão aberto e com meus braços balançando ao ar enquanto o cortejo segue. Terceiro pedido, eu quero que pelo caminho por onde vai passar o meu cortejo, se deposite na beira do caminho as minhas riquezas e as minhas conquistas. E um daqueles generais disse: Alexandre, por que você nos pede algo tão estranho assim? E conta-se que ele disse: eu quero os melhores médicos carregando o meu caixão, para que todos saibam que diante da morte, ninguém tem domínio sobre ela. Eu quero minhas mãos balançando ao ar, para que todos saibam que de mãos vazias viemos a este mundo e de mãos vazias voltaremos. Eu quero as minhas conquistas no lado do caminho, para que todos saibam que aquilo que aqui conquistamos, aqui deixamos. Que lição e ao mesmo tempo que decepção para um homem que se achava tão grande e que hoje a sociedade o chama de o grande. Mas se hoje pudesse alguém perguntar a ele quem foi ele, ele diria: eu fui o mais miserável homem que pisou na terra. Porque ele lutou uma batalha perdida. Ele preocupou-se somente com o dia, com as coisas passageiras. Por certo riu quando alguém falou para ele de vida eterna, de estar preparado para outra vida. Ele achou que a vida consistia somente nas coisas daqui. Então nós vemos com esta lição que é algo triste alguém que está somente apegado com as coisas desta vida. Mas aí vem a pergunta: como posso ser eu eterno? Se a resposta para o significado de eternidade é não ter princípio e não ter fim, Nós tivemos um princípio. Nós vamos ver que desde Gênesis até o livro de Apocalipse, você vai encontrar as Sagradas Escrituras nos falando sobre esse caminho para a eternidade. Quando o homem pecou e rompeu o elo da vida eterna e se tornou uma pessoa do tempo, você logo observa que Abel, por revelação, ofereceu um sacrifício de um cordeiro. E você segue as escrituras e você vai ver nos tipos e nas sombras animais sendo sacrificados em lugar do homem pelo pecado das pessoas. E esses tipos vieram até Jesus Cristo. Jesus Cristo, então, foi o Cordeiro perfeito. Todos os cordeiros, todos os animais que eram sacrificados apontavam para Cristo. Ele foi o sacrifício perfeito. Ele veio, aquele que não tinha pecado, e assumiu o meu lugar, assumiu o seu lugar, tomou sobre seus ombros os nossos pecados, o fardo dos nossos pecados. E como um cordeiro mudo, ele seguiu ao matadouro. E ali, enquanto ele esvaía em sangue, ele pôde exclamar: tudo está consumado. Quando ele disse isso, ele estava dizendo o quê? O pecado do Pedro, do João, da Maria, eu paguei o preço. Eu paguei o preço pela cura, para que eles tenham saúde e para que eles tenham direito à vida eterna. Porque quando você reconhece, meu querido irmão, que você é um pecador, são três coisas principais que você tem que fazer para ter a vida eterna. Primeiro, reconheça que você é um pecador. Segundo, arrependa-se sinceramente dos seus pecados. E em terceiro lugar, creia que o sangue de Jesus Cristo é suficiente para te perdoar e te lavar de toda a culpa. Por isso nós lemos aqui no início,

0: crucificado da sua velha vida. E você prossegue na busca por Deus, pela santificação, pela mudança dos hábitos pecaminosos. E você chega a nascer de novo. Uma nova natureza nasce em você. E então você está pronto para receber a vida, que é o batismo do Espírito Santo. E quando você recebe Cristo na sua vida e Ele entra em você, ali você tornou-se eterno. Ali você entende que você não é eterno por si mesmo, porque por si mesmo você teve um princípio. Mas você recebe a vida daquele que não teve começo. E pela vida daquele que não teve início e nem terá fim, você torna-se eterno. Então, vida eterna é possível. É simples. Não é você que vai fazer algo para merecer, porque por mais que fizéssemos, nunca faríamos o necessário. Não é uma religião que te dará a vida eterna. Não é suas boas obras que te darão a vida eterna. Mas vida eterna só é possível através de uma pessoa. A pessoa de Jesus Cristo. Como funciona isso? Você vem como aquele ladrão na cruz. Aquele homem tinha vivido uma vida de pecado. Uma vida errada. Mas ele admitiu, ele reconheceu que ele era um pecador, ele arrependeu-se. E ele disse: Mestre, lembra-te de mim quando entrares no teu paraíso. O que Jesus disse para ele? Jesus não disse: ora, você viveu uma vida de pecado e agora quer ir para o paraíso? Não, Jesus olhou com um olhar de meigo, de amor, de misericórdia, e disse: hoje mesmo estarás comigo no meu paraíso. Você pode dizer, mas o que ele adquiriu para merecer o paraíso? Ele recebeu os créditos de Cristo. É assim que funciona. Você vem a Cristo arrependido. Você confessa os seus pecados. Você o aceita como teu Salvador. Não é aceitar uma religião, isso não vai te dar vida eterna. Aceita a pessoa de Cristo. Confessa os seus pecados. E ao fazer isso, você deposita aos pés dele o fardo de pecados seus. E em troca disso, ele deposita em sua conta os seus méritos e a sua justiça. Entendeu? Você faz uma troca. Você deixa ali os seus pecados e Cristo coloca na sua conta os seus méritos, a sua justiça. E o único que é santo e que é digno é Cristo. E Ele então transmite a você a vida eterna através da sua própria vida. Então, amados, eu convido a você, encerrando, olhe para isso. Queira de coração a vida eterna e saiba que é possível através da vida de Cristo em você. Que Deus os abençoe, e no próximo programa eu quero falar mais sobre como adquirir, como encontrar esse Deus, porque já entendemos que ter vida eterna é ter a vida de Deus em nós. E nós vamos falar como posso encontrar a Deus para que Ele venha trazer vida eterna ao meu coração. Deus os abençoe e até o próximo programa.
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Mais dia que estamos vida e saúde. Não pude apresentar esse programa, Voz de Islão. Programa que está apresentado pelo meu irmão, Stassi Mamadou Sani. Não está assistido tecnicamente para nossa irmã Lígia. O tópico que nós trazemos, se vai falar de bom tratamento para o país encarregado de educação, acordo com o ensinamento islâmico. Mas antes, sempre de costume, nós costumamos fazer uma recapitulação, um resumo, sobre a crença da comunidade muçulmana Ahmadiyya, que acredita nos cinco pilares de Islam, seis artículos de fé, acreditar no profeta Muhammad sallallahu alaihi wa sallam, sima khatam al-nabiyyin, último profeta que brinca sharia, que lei, e acreditar no Coran al-Karim, suma último livro divino que revelado para Deus, e aceita Imam Mahdi, Messias prometido, que profecias que confazido para o profeta Muhammad Mustafa sallallahu alaihi wa sallam, sobre vinda de Messias prometido. E as profecias cumprem na pessoa de Hazrat Mirza Ghulam Ahmad Qadiani, que é fundador da comunidade muçulmana Ahmadiyya. Versículo que lei, isso é no Alcorão, capítulo 17, versículo 24, Sura Bani Israel. Nesse versículo do Alcorão, Allah subhanahu wa ta'ala fala: Bom Senhor ordena para que nós adora nada fora dele, para nós mostrar bondade, para nós peixe. Ele fala, se um deles ou dois tudo, eles dois, chega unidade de velhice, nunca que nós fala com eles uma mau conversa. Nem canhós censura eles, mas dá eles bom conversa ou fala com eles de melhor forma e de forma de respeito e humildade. Esse versículo tem um significado profundo. Depois de unidade de Deus, seres humanos, através de atitude de amor, afecção, bondade, não tem que dar prioridade a nós, pais, que chega na unidade de velhice. Allah subhanahu wa ta'ala chamando atenção de modo que não pode tratar no pais, modo que não pode tratar no grandes, que chega nessa idade de velhice. Nessa mesma sura, o Coran continua a falar: Waqfid lahuma jana'a, waqfid lahuma jana'a zulli min ar-rahmat, wa qur rabbi arhamhuma kama rabbayani saghira. E fala, animado de respeito, orientar bo asa de submissão com amabilidade para eles, fala, ó minha senhor, a misericórdia de minha paz, cima que é nutrim na minha meninessa, ou já mais pouco. E essa tem que ser do obrigação de tudo filho para orar para si peixe, para lembrar, mas se peixe firma para ele, tichiga homem ou mulher que cedo. Por isso, Al-Quran falando, Kul Rabbi arhamhuma kama rabbayani saghira. O Allah, abençoa, tenha boa misericórdia arriba de minha paz. Porque Allah subhanahu wa ta'ala
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porque a nossa seus filhos eta continuar na salva nos vida pais Al-Quran falando nenhum momento nenhuma circunstância que não falou no país ah aboquila lá aboquila outro é merci respeito condigno respeito mais alto nível que não por deles sempre não ora para eles porque aquela que merece versículo continua a falar de situação ou comportamentos outrores de no país. No país, há momentos que eles é portuga nessa idade de velhice. E é tem um comportamento extremamente ofensivo. E ora que é tem um comportamento extremamente ofensivo, e a nós nunca tem que pagar eles de mesma moeda. Mas, pelo contrário, não tem que tratar eles de um tratamento bom, um tratamento de profundo respeito. Porque Allah subhanahu wa ta'ala fala, e fala para não alcançar paraíso. E fala, não tem que buscar base de pé de um país encarregado de educação. Importância de pais. Hazrat Abu Huraira, radiallahu ta'ala anhu, para Deus contente com ele, fala, e na área fala, profeta Muhammad sallallahu alaihi wa sallam, estava sentado junto com eles um dia. Alguém vem e pergunta ao profeta. E fala ao profeta: qual que direito de pais sobre seus filhos? Qual que direito de pais sobre seus filhos? O profeta Muhammad sallallahu alaihi wasallam responde: papás, que benção de Deus está com ele. Fala: pais por ser seu, mas também é por ser do inferno. Dependendo de tratamento que não nos faça arriba de nosso país. Se não tratar eles direito, não tratar eles com humildade, não tratar eles cima de gente que merece tratado bem, cima que o Corão falando, portanto não alcança seu. Mas se não tratar eles mal, não tratar eles com um tratamento cruel, obviamente, Allah subhanahu wa ta'ala fala, pago de aquilo, aquele tratamento que não faz no país e nasceu do inferno. Uma vez, alguém vem para o profeta Muhammad sallallahu alaihi wa sallam e vem para procurar conhecimento. E pergunta ao profeta Muhammad sallallahu alaihi wa sallam. E fala ao profeta Muhammad sallallahu alaihi wa sallam, um dia, discípulos, colegas, estão a preparar para bem jihad. O profeta Muhammad sallallahu alaihi wasallam fala assim, e fala, a mim não gosta de participar nesse jihad. O profeta Muhammad sallallahu alaihi wasallam faz-lhe pergunta, e pergunta-lhe, fala, o mestre de vida? 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
4: Se um dia tiver que escolher entre o mundo e o amor, lembre-se, se escolher o mundo, ficará sem o amor. Mas se escolher o amor, com ele, você conquistará o mundo.